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Já tem filhos? De que idades? 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A quem é que sai? Tem retratos, com certeza. 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

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São 6 horas. 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

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Pois quem veio à porta abrir e a sorrir era mesmo a Mariquinha. Ai, a Mariquinha está tão linda. Está mais gordinha, pesa 100 quilos. Mas como gordura é formosura, ela não se importa nada com isso. Estava a comer jaquinzinhos. 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Mandou caiar as paredes, pôr cortinas de chita nas janelas, tão bonitas às bolinhas. 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Que ela sabia de lembrar, hein? É uma ganda camarada, Mariquinhas. Já tiraram os cachilhos às voltinhas e as janelas já estão todas catitinhas. E para afastar os temores do enguiço dos penhores, defumou a casa toda com ervinhas. Pôs incenso às igrejas e para acabar com as invejas pôs um chifre atrás da porta às voltinhas. E na cama sua colcha feita à mão é dobroada com borlinhas. Ai, a Mariquinhas é muito prendada. Estava a fazer uma colcha toda em crochê. Já me ofereceu-lhes que é para eu estrear no Natal. A colcha pesa 50 quilos. Já me estou a ver para a porta fora com a colcha às costas.

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1: Edição de Sofia Almeida. Bom dia.
2: Bom dia aos ministros das Finanças, Joaquim Miranda Sarmento, e dos Assuntos Parlamentares, Carlos Abreu Amorim. Apresentam aos partidos com representação parlamentar as linhas gerais da proposta de orçamento de Estado para 2027, entre hoje e a próxima quarta-feira. Esta segunda-feira, a partir das 17 horas, na Assembleia da República, em reuniões de uma hora, serão recebidos os grupos parlamentares do Chega e do PS. Amanhã de manhã, o Governo reúne-se conjuntamente com o PSD, e o CDS-PP, e à tarde as reuniões prosseguem com os grupos parlamentares do Livre, PCP e depois com os deputados únicos do Bloco de Esquerda, PAN e CJ-PP. Por último, a bancada da Iniciativa Liberal será recebida por Joaquim Miranda Sarmento e Carlos Abreu Amorim na quarta-feira à tarde. Recorde-se que o Parlamento vai debater na generalidade a proposta do Governo do Orçamento de Estado para 2027 nos dias 27 e 28 de outubro, estando a votação final global prevista para 24 de novembro. A Associação Sindical dos Profissionais da Polícia inicia hoje, no Porto, uma série de manifestações marcadas para várias cidades do país. Esta manifestação acontece na véspera de uma reunião destes profissionais com o Ministro da Administração Interna. Pré-aposentação, remunerações, revisão dos suplementos, falta de condições de trabalho e incumprimento do acordo de 2024 são os principais motivos deste conjunto de protestos. A manifestação de hoje começa com uma concentração frente ao Comando Metropolitano do Porto, da PSP, seguindo depois até à Câmara Municipal. Um percurso que, segundo disse a agência Lusa, o presidente da ASP, Paulo Santos, tem um propósito.
3: É não só colocar cá para fora aquilo que são as reivindicações e as matérias que consideramos que não são a ser bem tratadas por parte do Governo, mas também envolver os autarcas, as populações, os comerciantes, que tanto se queixam de falta de policiamento de proximidade e de efetivos policiais, e bem, e convidá-los também a juntarem-se a esta luta, porque esta luta já não é uma questão só socioprofissional, mas também uma questão de segurança pública e de necessidade de reforços efetivos e de investimento para a instituição.
2: A manifestação de hoje vai contar também com a participação da Associação dos Profissionais de Guarda. Depois do Porto estão previstos protestos em Leiria, Lisboa, Faro, Funchal, Guimarães e Ponta Delgada. 7 distritos do continente vão estar sob aviso amarelo entre o meio-dia e as 9 da noite desta segunda-feira, prevendo-se trovoada, precipitação forte e ocorrência de granizo. O aviso do Instituto Português do Mar e da Atmosfera para os distritos de Beja, Bragança, Castelo Branco, Évora, Faro, Guarda e Porto Alegre prevê também a ocorrência de rajadas de vento que podem chegar aos 90 km por hora. A seleção nacional venceu ontem a Noruega por 2-1 em jogo da segunda jornada do grupo A4 da Liga das Nações. Com este triunfo, Portugal assumiu a liderança do grupo com 6 pontos, enquanto a Noruega tem 3, os mesmos da Dinamarca, que também venceu o País de Gales, que ainda não soma qualquer ponto.
1: Sofia Almeida com as notícias às 7:03, aqui um pequeno compasso de espera, mas não, não vai acontecer. Portanto, mais daqui a pouco temos então olhar pelo trânsito, mas não será agorinha mesmo. Portanto, vamos seguir neste seu Bom Dia Amália.
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0: perseguição. 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Nas boas-vindas a mais um Bom Dia Amália.
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0: Começou lá muito ao fundo, mas aqui vamos nós. Manhã de segunda-feira, 28 de setembro, uma segunda-feira com algumas nuvens, com vento moderado. Ora, aqui no centro e norte do país há também previsão de aguaceiros e possibilidade de trovoada. Em Lisboa, Porto, só mesmo nuvens. Quanto a máximas, 22 graus para o Porto, 28 para Lisboa e Setúbal e 25 graus de máxima esperada em Faro. 7 e 7, seguimos pelo Hostel da Mariquinhas, talvez ainda cedo para um brunch, mas um café vem sempre a calhar. Gisela João, neste início de semana, aquela vitamina extra.

A foto da casa da Mariquinhas está toda recuperada. A fachada está pintada, a entrada decorada, andorinhas. Da recepção ao terraço, para o turista modernaço, a senha da internet é alfacinha. Tuga só o empregado até

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0: E quem é que se encontra já pelo hostel? António Vieira.
1: Muito bom dia.
0: Bom dia.
1: Meus caros ouvintes.
0: Está?
1: Muito bom dia, Catarina. Como é que
0: estás? Preparado para mais uma semana dinâmica?
1: Vai ser uma semana super dinâmica. Boa segunda-feira.
0: Um
1: dia...
0: misto de estupefacção e palermice.
1: Não sei, sim, um misto de qualquer coisa.
0: Exato. Foi, podia ser um croissant.
1: Também.
0: Podia ser. Também. Não querias?
1: Então não.
0: Então não querias.
1: Um croissant misto tostado.
0: Ai, que prensado, prensado.
1: Prensado, sim, pronto.
0: Sim,
1: é
0: prensado.
1: Mesmo um termo mais adequado.
0: Mas o brioche. Eu prefiro brioche.
1: Sim, sim, para isso, sim, sem dúvida. É? Para isso, sim. Eu gosto do folhado, mas para esse contexto o brioche acho que fica melhor.
0: Pois não sei. Eu como sempre. Não interessa nada. Ora, obrigada.
1: Não quero desenvolver esse
0: não,
1: tema. É um tema
0: não,
1: que.
0: Não, eu acho que nunca experimentei
1: não,
0: o outro
1: pois,
0: nessas
1: não,
0: condições.
1: Também não, também não, nem eu.
0: O folhado. Pronto, era por causa disso é que eu não me queria alongar.
1: Ok, ok.
0: Ora bem.
1: E bem, porque é uma pasta sobre a qual tu não te debruçaste?
0: Não, não. Para quê? Para quê também, não é? Para quê debruçar-me sobre ela, senão ela depois anda atrás de mim o dia todo? Não vale a pena. Ora, temos Praça da Alegria, daqui a pouco depois
1: daqui
0: temos.
1: Daqui a pouco temos esse belíssimo momento de Praça da Alegria.
0: Ah, começa já a colocar as expectativas sim, assim, é um em alta.
1: Da parte, tendo em conta as últimas edições.
0: Não, não, fazes bem, é assim mesmo, é assim mesmo.
1: Aliás, repara que eu peguei logo no telefone um bocadinho nervoso.
0: O desespero. Ai, espera.
1: Está aqui a falar
0: espera.
1: Tranquilamente, de repente. Ah, daqui a minha.
0: O quê?
1: O quê? Tem que...
0: Mas antes disso, vamos partilhar aqui uma casa portuguesa nesta versão assinada pelo projeto Fandanga. Vamos a
1: olha,
0: isso?
1: Parece muito bem.
0: 7:11.
1: Bom dia.
0: Boa segunda-feira.
1: Boa semana.
0: Onde vá?
1: Bom mês de outubro. Ah, ainda não chegou.
0: Ainda não.

0: Ora, pois, com toda a certeza, e esta é a casa mais portuguesa que pode encontrar no Éter, nos 91.0 Porto,
1: 92.0 Lisboa,
0: 100.6 Setúbal,
1: Amália.fm.
0: Para onde?
1: Todo mundo.
0: E onde?
1: E arredores.
0: E Marte, provavelmente. 7:15. E Vênus. E tem Neptuno.
2: Praça da Alegria.
1: Eu estou nisso.
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1: Onde é que foi? Estão a ser ouvidos onde?
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5: Já te espetas uma bandeirinha.
1: Ai. Avó.
0: Então, porque a pessoa é relativamente mais idosa que você.
1: Avó Catarina.
0: É logo assim, avó.
1: Avó, porquê é que passas tanto tempo na cozinha em frente ao armário? O médico mandou-me ter atenção ao açúcar e até agora o pacote ainda não se mexeu.
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0: faz o Tinto Pierre Aderne aqui em Escuta nos Últimos Minutos, nesta manhã de segunda-feira. Ele é croissant, ele é o que menos aproveita. Ah, tens o cafezinho aí a olhar para ti?
1: Tenho. Era uma espécie de recado para ti.
0: Ah, era?
1: Queres beber café?
0: Ah, eu pensei que ias fazer tchaca-tchaca.
1: Queres beber café?
0: Tchaca-tchaca-tchaca.
1: Ah, sim, isto por acaso também tem esse efeito, não é? De...
0: Pronto, é o possível.
1: É o possível.
0: Manhã.
1: É.
0: Obrigada, bom dia. 120, vamos a contas. É, o futebol é mais aqui um bocadinho. Vamos a contas.
1: Estou aqui a construir um jingle para as notas do Mundial.
0: Deve ser. O Mundial?
1: Do futebol.
0: Futebol. É o futebol mundial.
1: Futebol.
0: É transversal. É algo que é transversal a todo
1: o
0: mundo.
1: É o futebol mundial. Com certeza. Deixa de ser futebol mundial.
0: Com certeza. Pronto, vês? Lenita Gentil e Jorge Fernandes, daqui a pouco, vem escutar.
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0: Ora, não é demais dizer que é uma versão revista e aumentada, pois não?
1: Muito bem.
0: Posso dizê-lo?
1: São as melhores edições.
0: São as revistas e
1: aumentadas. Revistas e aumentadas.
0: É? Pronto, ora, dei conta aqui da voz de Dino de Santiago, aqui a acompanhar Jorge Fernando, nesta versão para Um Badá, um clássico dos anos 80, sobre o qual temos belíssimas memórias, uns mais presentes que outras. Talvez tenha surgido mais tarde na vida de outras pessoas.
1: Sim, em direto, naquele momento, não.
0: Pois.
1: Mas depois eu fui meio uma pessoa muito atenta, um miúdo muito atento às reposições televisivas, uhum. E apanhei várias vezes esse momento.
0: Muito bem.
1: Portanto, quando passavam em revista, assim, momentos do Festival da Canção.
0: Um bom, belíssimo momento, acrescenta. Ora, daqui a pouco temos revista de imprensa para conferir com Sofia Almeida. Até lá, seguimos com Diana Vilarinho em Liberdade.

0: 7h32.
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0: Tempo então para espreitarmos as capas dos jornais de hoje com Sofia Almeida. Bom dia.
2: Bom dia ao público. Escreve em manchete o número de escutas telefónicas cai para quase metade numa década. A utilização de plataformas encriptadas retirou a eficácia às interseções dos órgãos de polícia criminal. O público escreve ainda destruição, o entulho retirando de Gaza também esconde corpos e crimes. O Jornal de Notícias avança que o Estado está a gastar mais com exames, análises e fisioterapia feitos fora do SNS, custos com rede convencionada aumentaram desde 2024. O JN ainda destaca a vitória de Portugal para a Liga das Nações frente à Noruega com o título Licença para Marcar. Sobre o mesmo tema, o Correio da Manhã escreve seleção já entusiasma com o dedo de Jesus. O Correio da Manhã escreve ainda gangue do Rolex identificado pela PJ. O Diário de Notícias refere que Ordem tenta apurar se remédio para emagrecer está a ser prescrito de forma correta. Monjaro, desde 2024 no mercado português, que a sua comercialização tem vindo a dar nas vistas, embora não seja comparticipado pelo Estado. O Diário escreve ainda a visita a Lourdes. Papa apela à conversão da Igreja e pede vigilância para abusos sexuais. O Jornal de Negócios dá destaque a declarações de Mário Centeno. O economista diz que, com toda a honestidade, os pensionistas não são os mais afetados pela crise energética. O Negócios refere ainda a trégua entre Estados Unidos e China, alivia a União Europeia, mas não afasta a pressão.
0: 7h34.
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0: Ora, vamos então saber como é que está o trânsito nesta altura com o Paulo Monteiro. Olá, doutor Paulo, bom dia.
3: Ora, muito bom dia, arquiteta Catarina, bem disposta, como está?
0: Bem, muito obrigada. E como está a vossa excelência?
3: Está tudo bem, também.
0: Pronto.
3: Sim, senhor.
0: Folga a sabê-lo.
3: No trânsito, sim. Ainda bem, muito obrigado, também eu fico contente por saber que a menina está bem.
0: Sim.
3: No trânsito há muito boa gente que já está aqui um bocadinho em apuros. E porquê, Catarina?
0: Porquê,
3: porque na
0: Paulo?
3: A2 a fila já é muito extensa. A fila na A2 já começa no Seixal, ali muito perto de Foz da Amora já. E a demora está bastante acentuada já em direção a Lisboa. Ora, a Ponte Vasco da Gama não tem filas, no entanto, chegar lá já não está muito fácil, porque na A33 há fila já da lançada até perto da saída para a Ponte Vasco da Gama. E porquê? Porque está ali um carro imobilizado antes da saída para a Ponte Vasco da Gama. A Marginal, por enquanto, só tem abrandamento entre Passo de Arcos e Caxias. Há 5, fila da Ribeira da Laje até Miraflores e também fila na descida do Monsanto para as Amoreiras. Ora, o IC19 tem fila de Tercena até Pinamanique. A segunda circular tem lentidão entre as Torres de Lisboa e o Campo Grande. Sentido inverso, fila de Sacavém até a Encarnação. E na A1 temos abrandamento já de Santa Iria até Sacavém. Passamos para a Zona Norte, para o Grande Porto.

0: Assim nasceu este fado, a voz de Amália, aqui em escuta nos últimos minutos, nesta manhã de segunda-feira.
1: Muito bom dia, tenho uma ótima semana, 20 minutos para as 8.
0: Ora bem, acho que está a precisar aqui uma pequena agitação.
1: Estamos a precisar,
0: claramente.
1: Para não beber outro café, para não abusar na cafeína.
0: Sim, atenção, portanto.
1: Bem visto, bem,
0: não é?
1: Visto, bem
0: Toma
1: visto.
0: Nota. Mais à frente vamos espreitar as capas dos desportivos desta manhã. Já sabemos que pode ser também emocionante. Mas para já, por que não? Por que não? E costumo aqui brincar com o António, relembrando um clássico que minha querida amiga Natália diz muitas vezes: dança Nancy. Não Nancy, mas em Anitta. Anitta, daqui a pouco vai ver as capas dos jornais. Mas para já, Anitta. Na voz de Marco Paulo. Um beijinho à Albertina.
1: Estás a brincar.
0: Não, se não é agitação.
1: Estás a brincar. Surpreendeste-me bastante.

0: António Vieira não arrisca. Tem não, medo de falhar a letra.
1: Não, aquela parte da lalai é sei de cor.
0: Sabes?
1: Essa parte é muito forte.
0: Não foi?
1: É
0: ainda,
1: de
0: ainda bem.
1: Ilusão de
0: olha, está um ouvinte a ligar. Queres? Entretanto,
1: Adeus, bom dia.
0: António atende, queridíssimo
1: Albertina
0: ouvinte.
1: Albertina Cardoso,
0: que entretanto também cantou.
1: Beijinhos,
0: não, foi?
1: Cantou. Não tem nada de agradecer.
0: Beijinho. Estamos a 15 minutos das 8, vamos a contas.
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0: Isto tendo em conta, se calhar também, os preços do combustível ao dia de hoje, deixar ali o carro e nunca mais lhe mexer também não me parecia, não era má ideia.
1: Pois era.
0: Não era?
1: Olha, eu de facto hoje não o encontrava.
0: Se calhar
1: algum tipo de...
0: Devia ser por causa disso, Pia. Quem diria? Cátia Guerreiro e a voz de José Mário Branco, a proposta que por aqui passou nos últimos minutos nesta manhã de segunda-feira. Estamos a 10 minutos das 8.
2: Grande Estádio.
0: Ora bem.
1: Sim, Catarina.
0: Está então na hora, não é? Está na hora.
1: Está na hora de olharmos as capas dos jornais desportivos nesta manhã de segunda-feira. Começando pela capa do jornal A Bola. Dia de Portugal. Vasco Vilaça, rei do triatlo. Fiz a prova sob pressão que nunca tinha sentido. Queria ganhar uma etapa. Sou campeão do mundo. De facto, feito notável do Vasco Vilaça, campeão no triatlo. E também em relação à seleção de Portugal, olha que dois, João Félix e Gonçalo Ramos formaram dupla de ataque e resolveram. Cristiano Ronaldo não era suplente, não utilizado na seleção em jogos oficiais há 6.678 dias e saiu diretamente para o balneário no final
0: do
1: jogo.
0: Deixa-me tentar ver quantos anos são isso.
1: Suplente não utilizado. Tenho de falar com ele. Palavras de Jorge Jesus. No Benfica, revolução silenciosa de Marco Silva. No Sporting, internacionais de pé certeiro. No Futebol Clube do Porto, os casos por resolver na enfermaria dos Dragões. Passamos para a capa do jornal Record. Bacalhau à portuguesa. Triunfo em Oslo. Deixa a seleção lançada. Cristiano Ronaldo não saiu do banco. João Félix e Gonçalo Ramos marcaram os golos.
0: Pois saiu do banco, mas...
1: Já sabes há quanto tempo foi?
0: Espera aí, perdi-me aqui nos números. 6.678. Podes continuar.
1: Ok. No Sporting, cuidados com Soares. Este o título. Isto a propósito que Leões pedem à Colômbia gestão de minutos. No Benfica, 3 minutos para Marco Ver. Tiago Freitas, Francisco Neto e Olívio Tomé treinam com o plantel principal. No Futebol Clube Porto, Cabo e Veiga recuperou Cabedal, mostra mais velocidade e resistência. Passamos agora para a capa do jornal. O jogo potência máxima. A seleção nacional passa teste de fogo em Oslo e arranca a vitória com golos de João Félix e Gonçalo Ramos. Jorge Jesus não é por não ter jogado que não conte com o Cris, palavras do selecionador nacional. No Porto, Jiménez perde tempo no México. No Benfica não poderia imaginar melhor. Chircati recorda estreia em Milão. E no Sporting, Soares mete a sétima, golos consecutivos animam colombiano. Já fiz estas contas? Há quantos anos?
0: Então,
1: mas é fácil, isso faz ao Google. E metes...
0: ia fazer uma regra de três simples agora.
1: Quanto tempo foi...
0: 6.678 dias.
1: 6.678. A contar entre datas, então... Ah não, isto não é assim tão fácil, não.
0: Pois, é que estava há 18 anos. Não deve ser.
1: Não, então não deve ser porquê?
0: É. Repare, eu não disse porque estava há 18 anos.
1: O Ronaldo estreou-se na seleção com 17 anos, por aí, tem agora 42.
0: Então se calhar foi.
1: Ou 41, portanto é muito provável que isso tenha acontecido.
0: Efetivamente a conta tinha-me dado inicialmente 18 anos.
1: É capaz
0: de ser. Dividi por 365, para tentar perceber.
1: Dias. Hoje é dia aqui?
0: Um panorama maior.
1: Ontem foi dia 27, não é?
0: Ontem foi dia 27, foi.
1: De 2026. Pronto, isto interessa muito para os nossos ouvintes, com certeza. Foi no dia 15 de junho. Bem, isto são estas contas, pode não ser ao certo, mas deve ter sido ali alguns em junho de 2008.
0: Ah, pronto.
1: Portanto, está certo. Okay. Está certo, 2008.
0: 18 anos.
1: Exatamente, tinhas razão. As tuas contas não estavam erradas.
0: Mas repara como eu duvido sempre.
1: Já viste. És uma mulher muito confiante. Eu tinha andado para te dizer. Aliás, e ignoramos tudo o resto, porque até porque vamos ter aqui o professor Francisco Silveira Ramos às 9h20. Não precisamos nós de estar aqui.
0: Elaborar, exatamente.
1: Sim, depois acabo por eu trazer os meus insights para a aprovação do professor. Mas é isso, Catarina, porque tu és uma pessoa muito confiante. És uma pessoa muito confiante. Mas
0: toca à matemática.
1: Não, a matemática aqui é um símbolo de outros lados da tua personalidade.
0: É possível que seja.
1: Lados da tua personalidade que merecem ver a luz do dia, não ficar à noite apenas
0: são
1: como os morcegos.
0: São outras arestas, sim. Pronto, olha, foi a análise possível.
1: Olha, o grande estádio regressa amanhã. Catarina.
0: Com outras análises também.
1: Está ali o divã, podes sentar-te.
0: Exato, o divã. Obrigada.
1: Tu és uma divã.
0: Sou uma divã.
2: Grande Estádio.
1: Divã da rádio.
0: Com certeza.
1: Divã da rádio.
0: Divã.
1: Ganda nome.
0: Dividivan parece
1: para o nosso programa.
0: Matemática e.
1: Que foi outrora bolo de nós.
0: Por, olha,
1: Dividivan.
0: E parece francês ao mesmo tempo.
1: Dividivan. Bem, temos ideia para o nosso compacto Mundial.
0: Olha.
1: O nosso compacto. Mas com uma. Ou seja, não apenas os melhores momentos do programa, mas um comentário nosso também.
0: Olha.
1: Vamos passando e vamos comentando. Pronto. Olha que bonito.
0: Olha,
1: foi.
0: E assim, em direto.
1: Dividivan, o melhor do Bom Dia Amália e ainda mais aos domingos, às.
0: Eu por aí fora.
1: Às 3 da manhã.
0: Voltámos ao conceito revista e aumentado, portanto.
1: Revista e aumentado.
0: Nota, exato.
1: Um programa revista e aumentado.
0: Espetacular. Ora, a caminho das 8, com certeza. A caminho das 8, temos notícias à hora certa com Sofia Almeida. Até lá. Vamos à boleia, vamos à procura do Pica do 7.
1: Olha, parece muito bem.
0: E vamos bem acompanhados.
1: Bom dia.
0: António Zambujo, outro tosé nesta manhã.
1: Bom dia.
0: Do seu Bom Dia Amável.
1: Bom dia.
0: Bom dia.
1: Bom dia.

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1: Edição de Sofia Almeida, bom dia.
2: Bom dia, o número das escutas telefónicas em Portugal caiu para quase metade na última década. Os dados são do relatório anual de segurança interna revelados hoje pelo Jornal Público. Nos últimos 10 anos, o número de alvos vigiados passou de cerca de 15.400 para sensivelmente 8.700, o que representa uma quebra de 44%. Ainda de acordo com o Jornal Público, a explicação está na tecnologia. A utilização crescente de plataformas encriptadas, como o WhatsApp, retirou eficácia às tradicionais escutas telefónicas. Em declarações ao jornal, o diretor do Departamento Central de Investigação e Ação Penal, Rui Cardoso, confirma que a perda de eficácia deste meio de prova é o principal motivo para a redução do seu uso pelas polícias. O Ministro das Finanças e o Ministro dos Assuntos Parlamentares iniciam esta segunda-feira as reuniões sobre o Orçamento do Estado com os partidos representados no Parlamento. O primeiro encontro é com o grupo parlamentar Chega às 17 horas, seguindo-se o PS às 18. Os restantes partidos serão recebidos no dia de amanhã, com exceção da Iniciativa Liberal, que só reúne na quarta-feira. A Associação Sindical dos Profissionais da Polícia realiza hoje no Porto a primeira manifestação de um conjunto de protestos previstos para várias cidades do país. Pré-aposentação, a remuneração, revisão dos suplementos, a falta de condições de trabalho e incumprimento do acordo de 2024 são os principais motivos deste conjunto de protestos. A manifestação de hoje, que acontece na véspera de uma reunião destes profissionais com o Ministro da Administração Interna, começa com uma concentração frente ao Comando Metropolitano do Porto da PSP, seguindo depois até à Câmara Municipal, um percurso que, segundo disse a agência Luso-Presidente da ASP, Paulo Santos, tem um propósito.
3: É não só colocar cá para fora aquilo que são as reivindicações e as matérias que consideramos que não são a ser bem tratadas por parte do Governo, mas também envolver os autarcas, as populações, os comerciantes, que tanto se queixam de falta de policiamento de proximidade e de efetivos judiciais, e bem, e convidá-los também a juntarem-se a esta luta, porque esta luta já não é uma questão só socioprofissional, mas também uma questão de segurança pública e de necessidade de reforços efetivos e de investimento para a instituição.
2: A manifestação de hoje vai contar também com a participação da Associação de Profissionais da Guarda. Depois do Porto, estão previstos protestos em Leiria, Lisboa, Faro, Funchal, Guimarães e Ponta Delgada. Os distritos de Beja, Bragança, Castelo Branco, Évora, Faro, Guarda e Porto Alegre vão estar sob aviso amarelo entre o meio-dia e as 9 da noite desta segunda-feira, devido à previsão de trovoada, chuva forte, granizo e rajadas de vento, que podem chegar aos 90 km por hora. E a Seleção Nacional venceu ontem a Noruega por 2-1 e à segunda jornada lidera o grupo A4 da Liga das Nações. A equipa das esquinas começa já hoje a preparar o jogo frente à Dinamarca, marcado para quinta-feira.
1: Sofia Almeida regressa com as notícias às 8h30, para já 8h04.
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1: Tempo para voltarmos a espreitar o trânsito com o Paulo Monteiro, que nos conta o quê, Paulo? Bom dia.
4: Ora, viva novamente, Catarina, bom dia. Temos um acidente na A33. Há meia hora atrás eu dizia que era um carro imobilizado. Era pior que isso, era mesmo um acidente ali na A33, no acesso à ponte Vasco da Gama. A fila começa já antes da lançada e vai até ao local do acidente. Ora, na ponte 25 de Abril ou para a ponte 25 de Abril, a fila até diminuiu ligeiramente agora. Começa um pouco antes de Santa Marta do Corroios. Esta fila vai até ao tabuleiro da ponte 25 de Abril. Na marginal temos lentidão entre Oeiras e Caxias e fila também na reta do Dafundo. Na A5 há fila da Ribeira da Laje até a Linda Velha e fila novamente na descida de Monsanto. O IC19 tem fila do Cacém até Pinamanique, que já está bastante complicado. Segunda circular, fila das Torres de Lisboa até ao Campo Grande. Sentido contrário, a fila começa em Sacavém e vai até ao Eixo Norte-Sul. Na A1, o trânsito está lento logo a partir de Alverca até Sacavém. Não estou a falar de paragens, mas de lentidão, com paragens ocasionais, mas mais lentidão.
5: temos também fila no eixo norte-sul, já a partir do Lumiar até às Laranjeiras. No Grande Porto, temos um acidente na A20. Este acidente é antes de Oliveira do Douro, em direção ao Porto, e a fila já começa junto à entrada da A29. Na A1, a fila também começa junto à entrada da A29 e vai até Bessa Leite, na VCI. Também há fila na VCI do Freixo até a A3. E depois temos a A3, já com paragens de Águas Santas até à Circunvalação. Há fila também na Via Norte a partir da A4 até ao Porto. E temos o trânsito parado na Avenida AEP da Ponta de Leça até chegar à VCI. Até já.
1: Até já, Paulo.
5: Até já.
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0: O cochicho, a voz de Amália, aqui nos primeiros minutos, nesta manhã. Que dia é hoje?
1: Ora bem, hoje é dia 28 de setembro.
0: E da semana?
1: É segunda-feira.
0: Muito bem.
1: Bom dia. Então.
0: O choque foi tão grande de saberes que era segunda-feira que até me falhou aqui outra situação.
1: Ah, agora sim.
2: Bom dia, Amália.
1: Muito bom dia, Catarina.
0: Bom dia. Bom dia, António.
1: Como tu estás?
0: Bom dia, queridos ouvintes. Muito bem, como se nota. Muito bem, como se nota. Ao longe,
1: estás
0: lá ao longe.
1: Impecável.
0: Olha, se estivéssemos a ver a partir de Marte.
1: Estavas impecável, não é?
0: Impecável.
1: Sim,
0: ainda mais perto.
1: Uma blusa muito bonita.
0: Ah, muito obrigada, muito obrigada.
1: Gosto bastante desses tons.
0: Muito obrigada. Trata-se de vermelho e branco.
1: Vermelho e branco.
0: Pronto, dá que... Bom. Ora, segunda-feira, 28 de setembro. Sendo que hoje os tons serão outros.
1: Mais cinzentos?
0: Mais para o cinzento, eventualmente com um espetáculo de luz e cor nos distritos que esperam trovoada.
1: Ok,
0: é?
1: Pronto.
0: É sempre um espetáculo de luz e cor, não é?
1: Sim, sim, sim. Não, sem dúvida.
0: Pronto.
1: Com um grande impacto às vezes.
0: Ora, por acaso é precisamente o panorama previsto para Faro, aguaceiros e trovoada. Sendo que Lisboa e Porto esperam uma segunda-feira com algumas nuvens, vento moderado, máximas de 22 graus para o Porto, 28 para Lisboa e Setúbal e 25 para Faro. Que horas são, António, se faz favor?
1: 10 minutos depois das 8, bom dia.
0: Fado do Campo Grande.
1: Olha tão bem.
0: É com Camané que
1: Camané.
0: Seguimos
1: okay.
0: Até à Rua do Ouro, que chegará logo depois com Sofia Almeida.
1: Belíssima proposta.
0: Boa segunda-feira.
1: Bom dia.

0: São 8h15.
1: Não sou eu para fazer rotulas. Como assim? Como assim não sou eu?
0: Então não vais fazer, mas podes anunciar.
1: Claro que sim, e com muito gosto. Sofia Almeida, bom dia.
2: Bom dia. Numa segunda-feira marcada pela descida dos preços dos combustíveis em Portugal, os ministros da Energia da União Europeia dão início a uma reunião informal em Dublin. Em cima da mesa deverão estar temas como os preços do petróleo e do gás natural, que têm disparado este ano, muito à conta do condicionamento do Estreito de Hormuz no contexto da guerra com o Irão. Com os combustíveis a sofrer uma grande pressão, esta será uma das as principais preocupações dos ministros da Energia. O ministro das Finanças e o ministro dos Assuntos Parlamentares iniciam esta segunda-feira as reuniões sobre o Orçamento do Estado com os partidos representados no Parlamento. O primeiro encontro é com o grupo parlamentar do Chega, marcado para as 17 horas de hoje, seguindo-se o PS a uma hora depois. Os restantes partidos serão recebidos no dia de amanhã, com exceção da iniciativa liberal, a que só reúne na quarta-feira. Estas reuniões servem para o Governo partilhar com os partidos as linhas gerais do Orçamento do Estado para 2027 e ouvir propostas. Nos últimos dias, os partidos têm insistido na necessidade de novas medidas para ajudar os portugueses com o aumento do custo de vida, como a descida do IVA nos combustíveis e num cabaz de alimentos essenciais ou novas isenções nas portagens. Arrancam hoje as candidaturas ao apoio excepcional de 12 milhões de euros para os viticultores do Douro que ficaram com uvas por vindimar. O subsídio a fundo perdido visa garantir um rendimento mínimo aos produtores afetados pela crise de escoamento e pela queda dos preços na região. Os viticultores interessados têm até ao próximo dia 12 de outubro para submeter as candidaturas, que devem ser feitas exclusivamente por via eletrónica no site do Instituto dos Vinhos do Douro e do Porto. O organismo promete uma decisão no prazo de 8 dias após o encerramento do prazo. A Bolsa de Lisboa abriu a primeira sessão da semana em terreno positivo. Galp Energia, REN e Teixeira Duarte são as cotadas que mais impulsionam. O PSI 20 estava a subir 0,31%.
0: Ora, viste? Boas notícias, António. A subir.
1: Boa. E era o meu palpite. Por acaso era o meu palpite.
0: Era o teu palpite. Pronto.
1: Por acaso não.
0: Sofia Almeida volta mais daqui a pouco com a síntese informativa.
1: Estava aqui a pensar. Deve estar mesmo em baixo.
0: Como a nossa bolsa.
1: Nós não. Ah, como a nossa bolsa. Mas eu nunca vi tudo. Eu nunca vi. Precisaria de ver esse salto.
0: Precisas de ver
1: esses,
0: o fundo.
1: Esses zeros todos.
0: Há fundos e fundos.
1: Esses zeros à direita.
0: Ai, ai, sim. Bom, ora bem, 8h19, vamos a contas. Daqui a pouco em escuta Porto Sentido, na voz de Cláudia Amador.
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0: Tanto aos olhos teus, a memória para a voz de Carlos Zell, aqui também nesta manhã de segunda-feira, pelo seu Bom Dia, Amália.
1: Muito bom dia, boa segunda-feira. Desejo uma ótima semana para todos.
0: Desejo. Mais algum desejo que queiras partilhar neste momento?
1: Votos de...
0: Um Feliz Natal?
1: Não, desejava que a temperatura baixasse, pelos vistos vai concretizar-se. E pronto, estou feliz então.
0: Pronto, muito bem. É assim que queremos que estejas feliz também, António. Muito obrigada. Ora, são 8:30.
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0: Em formato síntese com Sofia Almeida, bom dia.
3: Bom dia. O número das contas telefónicas em Portugal caiu para quase metade na última década. Os dados são do relatório anual de segurança interna revelados hoje pelo Jornal Público. O Ministro das Finanças e o Ministro dos Assuntos Parlamentares iniciam esta tarde as reuniões sobre o orçamento do Estado com os partidos representados no Parlamento. 7 distritos do continente vão estar sob aviso amarelo entre o meio-dia e as 9 da noite desta segunda-feira, prevendo-se trovoada, chuva forte, granizo e vento, com rajadas que podem chegar aos 90 km por hora. Depois de ontem ter vencido a Noruega por 2-1 e à segunda jornada liderar o grupo A4 da Liga das Nações, a seleção nacional começa já hoje a preparar o jogo frente à Dinamarca, marcado para a próxima quinta-feira.
0: Sofia Almeida regressa às 9, para já um outro regresso.
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0: O regresso do Senhor do Trânsito, ora, depois do Senhor do Adeus, o Senhor do Trânsito, Paulo Monteiro, bom dia.
4: Ora, muito bom dia, Catarina. Tantas vezes que eu vi o Senhor do Adeus no Saldanha, claro. a dizer-me adeus.
0: Sim.
4: Eu achava sempre que era para mim.
0: Sinceramente. Era para pois, deixa estar, vai, é de partilhar.
4: Pronto. Ora, vamos até ao trânsito, vamos até à A2. A fila começa um pouco antes de Santa Marta de Corroios e esta fila vai até à Ponte 25 de Abril. E na A33 temos fila da Lançada até ao acesso à Ponte Vasco da Gama, devido a um acidente ali no acesso à Ponte Vasco da Gama. Ora, IC19 tem fila do Cacém até a Pina Manique. A5, a fila começa pouco depois de Carcavelos, esta fila vai até Miraflores, e depois há fila outra vez de Caselas até às Amoreiras. A Marginal tem fila entre Oeiras e Algés. Bunda circular, fila das Torres de Lisboa até ao Campo Grande, sentido contrário à fila do Nó de Sacavém até ao Campo Grande. E no eixo norte-sul, a fila já começa na Ameixoeira e vai até às Laranjeiras. Autoestrada do Norte, fila a partir de Santa Iria até à zona da Bobadela. Agora passamos agora para o norte. Temos aqui ainda por resolver um acidente na A20 em Oliveira do Douro. A fila começa junto à entrada da A29. Na A1 também há fila a partir da A29 até Bessa Leite. E a VCI tem lentidão também entre o Freixo e Francos. Avenida AEP com fila da Ponte de Lessa até à VCI. A A3 tem fila de Águas Santas agora até à VCI. E na Via Norte, fila também da A4 até ao Porto. Até já.
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0: Verde, verde, palavras de Pedro Homem de Melo, música de Alain Ulman, voz clara de Amália, aqui em Escuta nos Últimos Minutos, nesta manhã de segunda-feira, pelo seu Bom Dia Amália, 8h35, é com Ricardo Ribeiro que seguimos amanhã.
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0: Um dos temas para o álbum A Alma Só Está Bem Onde Não Cabe, álbum editado no passado mês de março por Ricardo Ribeiro. Que horas são isto, Sr. António? Se faz
1: 22, favor. 22 minutos para... Não, na verdade, 21 minutos para as 9.
0: Era 8h38 e de repente passou.
1: Os segundos estarão. Eu olho para relógios sem segundos e depois
0: sim,
1: é o que dá.
0: Mas verdade acima de tudo, porque podíamos não dizer nada, não é?
1: Sabes porquê que eu olho para relógios sem os segundos?
0: Porquê?
1: Porque só penso nos primeiros. Uma frase motivacional nesta manhã.
0: Temos Praça da Alegria na próxima hora, se não estou.
1: Esta é mais Gustavo Santos. Só penso no primeiro, não nos segundos. Daqui a pouco temos Viver a Saudade com Luís Montes, como sempre acontece a esta hora, aliás, 8h45, mais coisa, menos coisa. Não é mais coisa, menos coisa, porque nós somos pontuais.
0: Exatamente.
1: Por acaso agora estava aqui a dizer mais coisa, menos coisa. Não, chega sempre à hora a Viver a Saudade com Luís Montes para conferir daqui a pouco.
0: Para já, tempo ainda para escutar Brincos para Brincar, a voz de Tânia Oleiro.

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0: 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Muito bom dia, boa segunda-feira, uma segunda-feira que acorda com algumas nuvens, é possível também que em alguns distritos venha mesmo a chover e que troveje. Quanto a máximas previstas para hoje, 22 graus para o Porto, 28 para Lisboa e Setúbal e 25 para Faro.
4: Neste Dia Internacional do Direito ao Saber,
0: olha,
4: Dia Mundial da Raiva e Dia de Confúcio.
0: Confúcio. É aquilo que nos acontece muito.
4: Muitas vezes.
0: Confúcios. Confúcio o dia todo. Bom, está na hora. António.
4: O que não nos deixa confúcios. Não, por acaso, no bom sentido, não é? Porque o Confúcio trata-se de filosofia, portanto, também podemos ir por aí às vezes. Mas neste caso, vamos viver a saudade com Luís Montes.
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6: A nossa Aldina Duarte escreveu este bonito poema onde encontramos a palavra saudade. O fado Lírio Quebrado, que nos diz: adivinho a tempestade, meu amor sem fantasia, entristece dia a dia porque morre de saudade.

Tem o Escuta hoje pelo Viver a Saudade, edição de Luís Montes. Entretanto, querida Aldina, ia cantando Cruzei as Rosas com Lírios, o que quer dizer que a próxima proposta será Júlia Florista, Micael Salgado.

0: 8h51, manhã de segunda-feira, 28 de setembro. Entretanto, podemos aproveitar para lembrar o número de telefone que daqui a pouco vai dar jeito se quiser ganhar um convite duplo para ir assistir à peça A Imitação dos Pássaros, que está quase a estrear no Teatro Variedades em Lisboa. Vamos oferecer convites duplos para a sessão de dia 2 de outubro. Vai acontecer na próxima hora, mas entretanto podemos aproveitar para lembrar o número, não é?
1: Então, mas não é agora, passa.
0: Não é agora, então, na próxima hora.
1: Se quiser guardar já o número, 21 010 5740, 21 010 5740. Temos passatempo para fazer na próxima hora, não nesta, na próxima.

0: Ouça lá o Sr. Vinho aqui na voz de Marisa. Muito bom dia, estamos a 5 minutos das 9. Tempo ainda para escutarmos duas propostas. A primeira é cantada por Terezinha Landeiro, Não Partas Hoje.
1: Muito bem.

0: Ou será que lhe descobres a poesia? Estamos a 2 minutos das 9. Notícias à hora certa.
1: Temos as notícias à hora certa, também o trânsito. Fico por aí, bom dia, boa semana. E entretanto, a surpresa para o final.
0: A surpresa será a memória para Carlos do Carmo. Mas entretanto, se calhar aproveitava e partilhava mais uma vez o número de telefone, António. Porque vamos ter passatempo na próxima.
1: Muito bem, então se quiser anotar o número para depois vir a participar no nosso passatempo, trata-se do 21-010-5740, 21-010-5740.
0: Agora sim, o Cancelheiro, Carlos do Carmo.

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2: Edição de Sofia Almeida, bom dia.
3: Bom dia aos empresários do setor das terraplanagens. Reúnem-se esta segunda-feira em Lisboa com o Ministro das Infraestruturas e Habitação, Miguel Pinto Luz. O encontro surge na sequência da marcha lenta que decorreu na passada sexta-feira entre Paredes e Coimbra, que mobilizou centenas de caminhões. O gabinete do Ministro tomou a iniciativa de contactar os promotores do protesto para ouvir as reivindicações de um setor da construção civil que se diz sufocado pela escalada dos preços dos combustíveis. Miguel Machado Mendes, o representante dos manifestantes, sublinhou na altura que o objetivo do encontro desta segunda-feira é conseguir respostas concretas e medidas de apoio do governo para travar o que classificam como um cenário insustentável para o setor das terraplanagens e movimentações de terras. O encontro está marcado para as 11 da manhã. O número de escutas telefónicas em Portugal caiu para quase metade na última década. Os dados são do relatório anual de segurança interna, revelados hoje pelo Jornal Público. Nos últimos 10 anos, o número de alvos vigiados passou de cerca de 15.400 para sensivelmente 8.700, o que representa uma quebra de 44%. Ainda de acordo com o Jornal Público, a explicação está na tecnologia, a utilização crescente de plataformas encriptadas, como o WhatsApp, retirou eficácia às tradicionais escutas telefónicas. Em declarações ao jornal, o diretor do Departamento Central de Investigação e Ação Penal, Rui Cardoso, confirma que a perda de eficácia deste meio de prova é o principal motivo para a redução do seu uso pelas polícias. Centenas de pessoas passaram a segunda noite acampadas no centro de Madrid para exigir medidas contra a crise da habitação. O número de manifestantes reunidos na Praça Porta do Sol, onde foram montadas mais de 300 tendas, foi aumentando ao longo do dia de ontem. Os participantes garantem que o protesto não tem data para acabar, mas o calendário marca para amanhã uma data chave, de uma vez que se espera que nesse dia o Conselho de Ministros aprove um decreto-lei sobre a habitação. O Sindicato de Inquilinas e Inquilinos de Madrid, organizador deste acampamento, exige que o decreto inclua medidas como contratos de arrendamento por tempo indeterminado e a suspensão de despejos sem alternativa habitacional. 7 distritos de Portugal continental vão estar hoje sob aviso amarelo entre o meio-dia e as 9 da noite, prevendo-se trovoada, precipitação forte e ocorrência de granizo. O aviso do Instituto Português do Mar e da Atmosfera para os distritos de Beja, Bragança, Castelo Branco, Évora, Faro, Guarda e Porto Alegre prevê também a ocorrência de rajadas de vento que podem chegar aos 90 km por hora.
2: Sofia Almeida com as notícias 9:05.
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0: Espelho quebrado, a voz de Amália.
1: Bom dia, Amália.
2: Ótima manhã de segunda-feira, muito bom dia, obrigado por estar por aí, tenha uma ótima semana e uma semana com uma descida de temperatura, com outros tons no que diz respeito ao estado do tempo, não é assim, Catarina?
0: É bem verdade, até porque há aviso amarelo em alguns dos distritos de norte a sul do país, devido à probabilidade de trovoada e queda de granizo. Não consta Lisboa, nem Porto, nem Setúbal nesse aviso amarelo, com algumas nuvens, algum vento também para Porto, Lisboa e Setúbal, máximas de 22 graus para o Porto, 28 para Lisboa e Setúbal. 9 e 10, Fado Errado, Maria da Fé, e depois?
2: Mais à frente temos Praça da Alegria.
0: Ah, pois temos.

Fado Errado, Maria da Fé aqui em escuta nos últimos minutos, nesta manhã de segunda-feira, por este seu Bom Dia Amália. E ainda antes de passarmos à Praça da Alegria, temos aqui um outro clássico para recordar. Este data de 1957, uma breve memória para António Vieira, Só Nós Dois, Tony de Matos.

0: 9h17.
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2: Ora bem, António Vieira.
3: Numa sala de aula. Menino Arthur, diga-me a última letra do abecedário. O. Tenha certeza.

0: esta? Não será o Z? Não, senão seria Absedarios.
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0: E chama-se precisamente canto este tema de Sara Correia, que por aqui passou. Passou também uma pequena interjeição por parte de
1: era, era uma mistura de interjeição com respiração.
0: Ai, seus...
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0: Ora bem, e aqui vamos nós ao encontro do caríssimo professor Silveira Ramos. Bom dia! Bom dia, professor. Bom dia!
1: Muito bom dia, professora. Bem disposto?
3: Bom dia.

0: bem disposto.
1: Mais um compromisso da seleção, mais um jogo desta Liga das Nações e mais uma vitória, até agora ao pleno, dois jogos, duas vitórias. Ontem com uma equipa, teoricamente e na prática, uma equipa mais complicada do que o país de Gales, Noruega, uma das equipas que tem sido sensação nos últimos anos e particularmente até na última grande competição mundial. Ainda assim, Portugal a sair com uma vitória muito importante também nesta caminhada. O que é que lhe pareceu o jogo, professor?
0: Olha, mais uma vitória, realmente até parece fácil ganhar, não é? Entram a grandes equipas e a jogar em casa, quando se ganha parece fácil, mas não foi nada fácil. E até, se me permite, eu roubava 30 segundos para localizar o que o Jorge Jesus, na forma como isto está a decorrer, porque, repare, nós jogamos praticamente com 7 jogadores de grande tendência ofensiva. Portanto, isto leva-nos aqui uma reflexão, também um pouco uma partilha de formas de olhar para o jogo. Nós basicamente jogamos em 4-2-4, porque jogamos com 11 atacantes e 11 defensores, mas jogamos com 4 avançados, e ainda por cima 4 avançados e mais 2 laterais muito ofensivos e um médio, João Neves, também muito ofensivo. Isto transporta-nos para aqui para uma reflexão que eu vou gastar 30 segundos, porque antigamente o futebol era jogado por jogadores especialistas, não é? Cada um jogava na sua funçãozinha, ficava por ali. Hoje em dia os jogadores, além da sua função, sabem fazer tudo o resto que o futebol exige. E no futuro, provavelmente, vão ser todos muito mais generalistas e depois saberão fazer coisas em especial. O Jorge Jesus está a ser incluído nesta evolução histórica de uma forma muito interessante, porque deu aos 4 jogadores da frente a grande responsabilidade defensiva.
1: Sem dúvida.
0: Transporta-nos um pouco... Diga.
1: E são jogadores, não sei, aliás, eu era para lhe dizer isso também, que apesar dessa, de os jogadores terem características ofensivas, todos aqueles que jogaram ali, são também jogadores com uma grande disponibilidade defensiva, tanto é assim que Portugal também esteve bem defensivamente, não é?
0: Muito forte, à volta dos 8, 10 minutos, a Noruega começou a entrar um pouco em pânico, porque não estava habituada a Portugal a jogar com esta pressão defensiva. Repare, estes jogadores que são avançados, mas que são bons dribladores, também são muito difíceis quando a defender, porque são jogadores muito ágeis, quando se dispõem a defender e quando a estratégia geral os obriga a defender, ou os convida a defender, são jogadores que defendem muito bem e, portanto, nós tivemos ali um bloco defensivo muito subido, a criar muitos problemas à Noruega, e o Jorge Jesus está a dar um tom de grande modernidade à nossa equipa, exatamente nesse sentido. Uma equipa de tendência bastante ofensiva, claro que corre mais riscos, claro que contra equipas que tenham uma grande capacidade de posse da bola, como é o caso da França, como é o caso da Espanha, poderemos ter mais dificuldades e ter que ter outro tipo de cuidados, mas para já o Jorge Jesus, ele próprio diz que está a fazer experiências, e eu acho que ele não só está a fazer experiências, como está a dar à nossa seleção um contributo de modernidade que me parece extremamente importante.
1: Já não vimos a seleção a jogar assim há algum tempo. De facto, parece que alguma coisa mudou. Nem tem a ver com, necessariamente com a qualidade, porque houve jogos de qualidade também ao longo dos últimos anos, claro. Mas tem a ver... Há, de facto, alguma coisa de diferente, não é, professor? Eu não sei se...
0: Sem dúvida, hein?
1: Sim, eu não sei se queria destacar algum jogador individualmente e também naquela lógica de fazer sentido nesta nova maneira de jogar da seleção.
0: Exatamente. Nós comentámos, falámos entre nós, no último jogo de Portugal contra o País de Gales, que havia esta orientação estratégica mais ofensiva, mas eventualmente alguns dos protagonistas não tivessem tanta capacidade ofensiva. E o Jorge Jesus corrigiu. Neste momento colocou 7 jogadores de grande tendência ofensiva, depois com as substituições, quando foi preciso jogar a bola um bocadinho mais segura, colocou outros intérpretes capazes de o fazer e, portanto, a equipa teve uma riqueza de soluções muito grande. Se nós nos lembramos, antes de fazermos o primeiro golo, houve uma jogada em que o Neto ficou escancarado e depois tentou fazer um drible e não atirou à baliza, mas tinha a baliza só com o guarda-redes. Depois fazemos um golo brilhante com o João Félix a entrar muito bem, mas o Nuno Mendes faz uma progressão sobre o lado esquerdo, entrega a bola ao Pedro Neto e ele levou a bola quase à linha de fundo, fez um cruzamento atrasado, deixando o João Félix de frente para a baliza, fez um movimento brilhante e fez um golo brilhante.
1: Parecia um passo à baliza, não é?
0: Parecia um passo à baliza, portanto, uma tendência de grande lucidez e de grande tendência ofensiva. E depois aconteceu-nos uma coisa que contra nós não aconteceu, aconteceu contra a Noruega, foi aquilo que eu chamo os golos oferta. Portanto, aquela tentativa de sair a jogar por dentro nas zonas.

0: questão para mim é um erro, seja em que circunstâncias for, e o guarda-redes da Noruega foi tentar fazer passo longitudinal na zona interior recuada, ofereceu a bola a Portugal e o Gonçalo Ramos, com algum brilhantismo também, fez-lhe um chapéu que deu o 2-1. Portanto, a nossa equipa não foi perfeita de maneira nenhuma, mas esta orientação mais ofensiva, esta maior capacidade de pressão, dá à nossa equipa uma capacidade de resposta e uma diversidade de soluções táticas e estratégicas muito interessante. Colocar Cristiano Ronaldo nesta equação, o Cristiano Ronaldo também pode fazer isto. Provavelmente, do ponto de vista defensivo, vai ficar mais cedo cansado do que se resguardar alguma energia para as ações ofensivas. Eu penso que não há jogadores incapazes de fazer pressão defensiva, e o Ronaldo, se estiver em campo, também será capaz de o fazer. Provavelmente, pois terá menos fulgor ofensivo, porque a gestão do esforço a isso obrigará. Mas também, se olharmos para o João Félix, que era tradicionalmente um jogador que não tinha uma grande força defensiva, neste momento está muito bem enquadrado neste processo e ontem contribuiu também muito bem para o processo defensivo da equipa portuguesa. Para terminar, dizer que neste contexto todo é preciso dar uma nota de felicidade que Portugal também teve neste jogo, porque a Noruega foi muito forte, empatou o jogo 1-1 com merecimento. Na altura a Noruega estava por cima de Portugal, já nos primeiros períodos da segunda parte, mas a verdade é que Portugal reagiu, conseguiu fazer um segundo gol, fez um terceiro, foi anulado fora de jogo, mas é uma vitória justa. E aquilo que o Jorge Jesus diz, estás a fazer experiências na base de um pano de fundo que ele quer colocar na nossa equipa, e que acho que o está a fazer de uma forma muito inteligente e muito interessante.
1: Muito obrigado, professor. Esperemos que assim continue. Nós vamos estar também atentos ao Dinamarca-Portugal, jogo que se vai realizar na quinta-feira e na sexta-feira. Se o professor conseguir passar por cá, cá estaremos para comentar também esse jogo. Pode ser assim?
0: Vou tentar com todo o gosto. É sempre um prazer partilhar estas reflexões convosco. Um bom dia para todos.
1: Um grande abraço.
2: Sim, professor, até sexta. Boa semana.
0: Muito obrigado, muito obrigado.
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2: Tudo dito, 9:34.
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2: Síntese informativa com Sofia Almeida. Bom dia.
4: Bom dia. O Instituto Português do Mar e da Atmosfera aumentou de 7 para 12 os distritos sob aviso amarelo devido à previsão de chuva forte e trovoada. Os empresários do setor das terraplanagens reúnem-se esta segunda-feira em Lisboa com o Ministro das Infraestruturas e Habitação, Miguel Pinto Luz. O encontro está marcado para as 11 da manhã. Centenas de pessoas passaram a segunda noite acampadas no centro de Madrid para exigir medidas contra a crise da habitação. Amanhã deverá ser aprovado o decreto sobre habitação no Conselho de Ministros espanhol. Depois de ontem ter vencido a Noruega por 2-1 e à segunda jornada liderar o grupo A4 da Liga das Nações, a seleção nacional começa já hoje a preparar o jogo frente à Dinamarca, marcado para a próxima quinta-feira.
2: Obrigada, Sofia, e até já. Vamos ao trânsito.
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2: Ora, menino Paulo Monteiro, menino doutor Paulo Monteiro, cá está de regresso.
5: Ora, viva a arquiteta Catarina. Agora temos aqui... a arquiteta Catarina agora tem que saber que agora há aqui algumas situações que estão a transtornar o trânsito.
2: Oh, céus.
5: De repente, ocorreram aqui vários acidentes. E o trânsito está a ficar mais complicado. Ora, primeiro temos um acidente na A1, é na Bobadela, e a fila já começa em Santa Iria e vai até à Bobadela. Depois temos acidente na Marginal, sentido Lisboa-Cascais, ali em Santo Amaro, e o trânsito está aí já a ficar também condicionado. Sentido contrário, há fila a partir da Cruz Quebrada até Algés. Na A5 também há acidente, é no sentido Lisboa-Cascais, junto à saída para Cascais, e o trânsito está demorado no final da A5. Ora, sentido inverso, há fila entre Porto Salvo e Linda Velha, e também fila de Caselas até às Amoreiras. IC19 também há agora um acidente, sentido Lisboa-Sintra, no Cacém, e a fila começa em Tercena e vai até ao Cacém. Sentido contrário, abrandamento entre Tercena e a Amadora, e depois há paragens de Alfragide até Pinamanique. No eixo norte-sul, há fila do Lumiar até às Laranjeiras.

e na segunda circular fila das Torres de Lisboa até ao Campo Grande, sentido inverso, apenas abrandamento no Campo Grande. A radial de Benfica está preenchida em direção a Sete Rios. A norte

0: Até já.
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0: Na esquina de ver o mar, a voz de Amália aqui nos últimos minutos, nesta manhã de segunda-feira, pelo seu bom dia, Amália.
1: Muito bom dia, boa manhã de segunda-feira, como disseste muito bem, é o meu desejo, outra vez. É o meu desejo, desejo uma ótima semana para todos. Como eu sou um bom coração. Como eu sou um bom coração, é assim. Ora bem, 20 minutos para as 10. O que é que te apraz dizer, Catarina?
0: Olha, apraz-me dizer que vamos ter passatempo agora.
1: Vamos ter,
0: não
1: passatempo.
0: É? Vamos ter passatempo.
1: Então vamos oferecer bilhetes para o quê, Catarina?
0: Para a peça A Imitação dos Pássaros, que está a estrear no Teatro Variedades em Lisboa. Vamos oferecer entradas para poder assistir a esta mesma peça no próximo dia 2 de outubro, à sessão das 9 da noite. São convites duplos. Ora bem, e se quiser estar presente, é só ligar.
1: 21 010 5740, 21 010 5740. Deixa eu ver se eu consigo dizer de outra maneira. 21 010 5740.
0: Muito bem, olha, já está a tocar. Portanto, o António vai atender agorinha, nosso caríssimo ouvinte, que está precisamente a ligar para o passatempo. Entretanto, vamos aproveitar e escutar Mariquinhas na voz de Filipa Biscaia.

0: Ora bem, e enquanto Filipa Biscay aqui cantava, os bilhetes voaram. Já oferecemos os bilhetes duplos que tínhamos então para a peça A Imitação dos Pássaros, que vai estar em palco no Teatro Variedades, em Lisboa. Oferecemos convites duplos para a sessão da próxima sexta-feira, dia 2 de outubro, para as 9 da noite. Obrigada a todos pela participação e bom espetáculo. 9h44.
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0: Ora bem, o relógio marca 9h47. Pronto. Ora bem, temos então fatos da minha vida para aqui partilhar e vamos voltar à conversa que inaugurou esta segunda vida dos fatos da minha vida.
5: É verdade. Ao longo desta semana vamos poder ouvir aqui, por aqui, algumas escolhas de Luís Montes, ele que é diretor-geral desta rádio, aliás, o homem que teve a ideia para esta rádio, o homem ligado à música e necessariamente também ao fado, e por isso vamos ter essa conversa na íntegra, na semana que antecede precisamente o aniversário desta rádio. Vamos poder ouvir essas escolhas também, todas elas, no programa desta semana dos Fados da Minha Vida, que vai para o ar na sexta-feira, depois das 22 horas.
0: Terrível.
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1: Uma visita às origens. Eu sou natural de Luanda, em Angola, e os meninos do Uambo tinham que fazer parte dos 10 fados da minha vida, os fados que eu ouço e que me tocam muito. Angola sendo a minha terra, eu faço lá há 8 anos o Caixa Fado, em que colocamos fadistas portugueses e cantores angolanos a cantarem fado, e é emocionante a forma como os dois povos se aproximam. E esta música diz muito, com a letra do Rui Mingas e o Manuel Rui Monteiro, os meninos do Uambo, na poderosa voz do Paulo de Carvalho, tinha que fazer parte dos fados da minha vida.

0: Um clássico, Os Meninos do Ambo, Paulo de Carvalho, uma das escolhas de Luís Montes para Os Fados da Minha Vida.
1: Bom dia.
0: Bom dia. Estamos a 8 minutos das 10.
1: Sabes quem é que chega esta semana?
0: Quem é que chega esta
1: Outubro.
0: Semana?
1: Outubro. Sabes como o tempo passa?
0: Não estamos já em outubro, não. Ainda não.
1: Não, ainda não.
0: Não é outubro ainda, não se trata ainda de outubro.
1: E com outubro...
0: Com outubro...
1: Chega também... Uma série de coisas boas.
0: Nomeadamente.
1: Não sei. Não me estou a lembrar de nenhuma agora. Mas chega. Mas chega,
0: chega
1: com certeza.
0: Com certeza. Ora, agora chega também Beatriz Felício à antena com o meu fado.
1: Olha, parece bem, sim, senhora.

0: Beatriz Felício aqui em escuta nos últimos minutos, nesta manhã de segunda-feira, pelo seu Bom Dia Amália, que está a terminar.
1: Está a terminar. É com pena. É sempre com pena, Catarina.
0: Parece uma galinha. De repente, deixe. Com tanta pena, olhei para ti e ai, trata-se uma galinha em estúdio. Só que não.
1: Bem, eu não vou... Não vais, deixa de estar.
0: Temos notícias à hora certa.
1: Como é que se chama o verbo?
0: Agora
1: caraquejar, não é? Caraquejar, será?
0: Caquejar.
1: Eu disse que não sabia, estava a perguntar. Caquejar, exatamente. Nem sei. Agora estava a ver
0: que
1: se saía alguma coisa.
0: É?
1: Está bem, está bem. Mas isso agora... isso é ok. É certo, mas repara, o que tu fizeste foi uma coisa assim meio. É o som. O som que se pode escrever, o som infantil, cocorococó. Não parecia mesmo uma galinha, percebes?
0: Ah, não parecia uma galinha.
1: Era o que eu queria dizer era fazer mesmo uma imitação de galinha.
0: Muito bem, então amanhã prepara isso hoje.
1: Não é.
0: Nossa, não sei. Que medo.
1: Joaquim Maralhas é que imita muito bem animais. Não é verdade? Estou a dizer-te, já o disse várias vezes quando fazíamos aqui o programa. Ele muitas vezes saía-lhe um galo ou um gato, uma coisa assim.
0: Um galo era quando tropeçava.
1: E batia aí com a cabeça.
0: Ai, que horror. Bom.
1: Bem, este programa está de graça amanhã, às 7. Muito obrigado a todos. Tenham um ótimo dia, uma ótima semana. Deixa-me despedir dos nossos ouvintes.
0: Sim.
1: Calma.
0: Já despediste?
1: Já estava.
0: Agora já está.
1: Agora já está. Porque faltava o silêncio no final.
0: De facto, era o que faltava. Era o silêncio.

0: Inácio. Romana, vou dar de beber à dor a proposta que escutamos até às 10, a altura em que espreitamos as notícias com Sofia Almeida. Não é nada com
1: não
0: Sofia.
1: Não é isto, não é? É um pato.
0: Está sossegado. É um pato.
1: É um...
0: Ai, é Confúcio novamente.
1: Pato
0: Confúcio.
1: Com pombo.

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0: São 10 horas. 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
1: Edição de Sofia Almeida, bom dia.
2: Bom dia, 12 distritos do continente vão estar sob aviso amarelo devido à previsão de chuva, por vezes forte e trovoada. O Instituto Português do Mar e da Atmosfera atualizou os avisos e colocou os distritos de Bragança, Évora, Guarda, Faro, Beja, Castelo Branco e Porto Alegre sob aviso amarelo entre o meio-dia e as 9 da noite de hoje, devido à previsão de trovoadas e de condições favoráveis à ocorrência de fenómenos meteorológicos localizados. Já os distritos de Vila Real, Porto, Viana do Castelo, Aveiro e Braga vão estar sob aviso amarelo entre as 3 da tarde de amanhã e as 0 horas de quarta-feira, devido à previsão de chuva, por vezes forte. Os empresários do setor das terraplanagens reúnem-se esta segunda-feira em Lisboa com o ministro da Administração Interna, Miguel Pinto Luz. O encontro surge na sequência da marcha lenta que decorreu na passada sexta-feira entre Paredes e Coimbra e que mobilizou centenas de caminhões. O gabinete do ministro tomou a iniciativa de contactar os promotores do protesto para ouvir as reivindicações deste subsetor que se diz sufocado pela escalada do preço dos combustíveis. Miguel Machado Mendes, representante dos manifestantes, sublinhou na altura que o objetivo do encontro desta segunda-feira é conseguir respostas concretas e medidas de apoio do governo para travar o que classificam como um cenário insustentável para o setor das terraplanagens e movimentação de terras. 4 universidades vão abrir este ano mais de 1000 vagas em cursos de profissionalização em serviços para professores. O anúncio foi feito hoje pelo Ministério da

0: Educação, que indicou que 80% dos lugares já estão preenchidos. Em comunicado, o Ministério da Educação, Ciência e Inovação refere que a abertura das 1.036 vagas foi contratualizada com a Universidade Aberta, a Universidade de Lisboa e as Universidades Politécnicas de Beja e Setúbal. Os cursos destinam-se a professores licenciados nas áreas científicas da disciplina que lecionam, mas sem formação pedagógica, e são financiados pelo Ministério da Educação, representando um investimento de 5,5 milhões de euros entre os quatro protocolos. Centenas de pessoas passaram a segunda noite acampadas no centro de Madrid para exigir medidas contra a crise da habitação. O número de manifestantes reunidos na Praça Porta do Sol, onde foram montadas mais de 300 tendas, foi aumentando ao longo do dia de ontem. Os participantes garantem que o protesto não tem data para acabar, mas no calendário está marcada para amanhã uma data-chave. Espera-se que nesse dia o Conselho de Ministros aprove um decreto-lei sobre a habitação. O Sindicato de Inquilinas e Inquilinos de Madrid, organizador deste acampamento, exige que o decreto inclua medidas como contratos de arrendamento por tempo indeterminado e a suspensão de despejos sem alternativa habitacional.
1: Ora, Sofia Almeida regressará com notícias às 11, para já 10 e 4.
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1: Isso não é Paulo Monteiro, que lá vem ao longe, ao longe. Bom dia.
3: Bom dia, Catarina.
4: Era eu a aproximar-me devagarinho.
1: Exato, muito devagarinho, sim, sim, com certeza. Os meus ouvidos ainda estão em choque do quão devagarinho foi.
3: Ora bem, vamos ao trânsito agora para ela se recompor. Ora, vamos até ao norte. Temos por resolver um acidente na A20 em Oliveira do Douro. E a fila ainda começa em A20s e vai até Oliveira do Douro. Também há agora acidente na A1, é no sentido norte-sul, ali na Afurada, e o trânsito está parado a partir da Arrábida. Sentido contrário, há fila de Canidelo até à Arrábida. A VCI já só tem abrandamento, sentido da Arrábida-Freixo, ali entre a Boa Vista e Francos. A A3 ainda com fila da A4 até à Circunvalação, e temos a Avenida AEP com trânsito a abrandar entre a Ponta de Leça e a Rotunda AEP. Ora, na Grande Lisboa, na A2, ainda há fila de Corroios até à Ponte 25 de Abril. No IC19, trânsito resistente entre Terceira e Queluz. Sentido contrário, há um acidente no Cacém e o trânsito está para esse motivo aí mais demorado. O acidente da A5 ainda não está resolvido, é no sentido Lisboa-Cascais, no final da A5, junto à saída para Cascais. Sentido contrário, temos fila só na descida de Monsanto. O acidente da Marginal já está resolvido e o trânsito está já a andar bem na Marginal. Segundo a circular, fila das Torres de Lisboa até ao Campo Grande, sentido inverso, fila à passagem pela Encarnação. Na A1 está em resolução o acidente na Bobadela e o trânsito ainda resistente entre Val Figueira e Bobadela. Então, até logo.
1: Até logo.
3: Até logo.
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0: Um fado nasce, a voz de Amália, nas boas-vindas ao seu Bairro Alto de hoje.
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0: Segunda-feira, 28 de setembro, um início de semana com nuvens, com algum vento, probabilidade de chuva e trovada também em alguns distritos. Porto espera 22 graus de máxima, Lisboa e Setúbal 28 e Faro 25. Fique por aí, seguimos com Hélder Moutinho. Já não te espero.

0: Canoas do Tejo, Marco Rodrigues aqui em Escuta nos Últimos Minutos, nesta manhã de segunda-feira pelo seu Bairro Alto. Muito bom dia. Daqui a pouco temos Dicionário do Fado para conferir com Antonieta Lopes da Costa. Antes disso, vai por aqui passar, por exemplo, a voz de Gisela João. 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
0: Letra M, Max. Maximiano de Sousa nasceu a 20 de janeiro de 1918 na Ilha da Madeira, no Funchal. Estreou-se em 1927 na Praia Oriental, no Funchal, local onde também atuava, à data, a fadista Maria do Carmo Torres. Max, nome artístico pelo qual ficaria célebre, manteve-se ativo como profissional até ao ano de 1980. Autor de músicas de grande sucesso, como Pomba Branca, Pomba Branca e Porto Santo, entre outras, Max distinguiu-se também pela sua interpretação de fados numa expressão muito própria, mesmo inconfundível, dando voz a fados de Lisboa e de Coimbra. Com apenas 19 anos de idade, exercia a profissão de alfaiate, mas o ofício nunca o afastou das cantigas. Em 1944, profissionalizou-se e dois anos mais tarde viria para Lisboa como vocalista do conjunto de Tony Amaral. Em 1944, lê-se na página do Museu do Fado, atuou na inauguração do restaurante Dancing Flamingo, onde permaneceu durante uma época. Dois anos mais tarde, como vocalista e baterista do conjunto de Tony Amaral, atuou no Clube Americano e no Nina, onde se manteve durante dois anos. Apoiado pelo empresário Fred, a sua projeção artística só viria a verificar-se quando participou nos espetáculos da APA no Cinema Eden. A partir de então, cantou de norte a sul do país, em espetáculos que o tornaram popular, com a interpretação de canções humorísticas como A Mula da Cooperativa e O Magala 31, ou de caráter mais folclórico, como O Bailinho da Madeira, Boleros, entre outras.

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Uma vez que percorremos aqui também este lado do tradicional nos últimos minutos com a proposta de Rogério Charras, seguimos com o folclore dos avós, a voz de Teresinha Landeiro.

0: 10h45.
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Cristina Bacelar e Meu Corpo, a proposta que ilustrou os últimos minutos pelo seu Bairro Alto. E uma vez que estamos a falar de Meu Corpo, pois bem, o corpo é que paga, aqui na versão de Telmo Pires.

Reta final da primeira hora do seu Bairro Alto de hoje, até bem perto das notícias às 11. Há tempo ainda para escutar Última Lágrima, Pedro Flores.

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1: Edição de Sofia Almeida, bom dia.
2: Para esta hora, os empresários do setor das terraplanagens reúnem-se esta segunda-feira em Lisboa com o Ministro das Infraestruturas e Habitação, Miguel Pinto Luz. O encontro surge na sequência da Marcha Lenta, que decorreu na passada sexta-feira entre Paredes e Coimbra e que mobilizou centenas de caminhões. O gabinete do Ministro tomou a iniciativa de contactar os promotores do protesto para ouvir as reivindicações de um subsetor da construção civil que se diz sufocado pela escalada dos combustíveis. Miguel Machado Mendes, representante dos manifestantes, sublinha que o objetivo do encontro de hoje é conseguir respostas concretas e medidas de apoio do governo para travar o que classificam como um cenário insustentável para o setor das terraplanagens e movimentação de terras. A GNR anunciou hoje a detenção de 6 pessoas e a apreensão de 167 jerrycans com mais de 4 mil litros de combustível nas imediações da Praia do Castelo, no concelho de Albufeira. Em comunicado, a GNR explica que as detenções ocorreram no âmbito de uma ação de vigilância e controle costeiro desencadeada após a detecção de uma embarcação de alta velocidade. Os suspeitos tentaram fugir, mas as autoridades conseguiram interceptar 9 homens, muitos deles a tentar ocultar nas dunas e no areal. Durante a ação foram detidos 6 homens com idades entre os 21 e os 46 anos e a constituição de arguído de um homem de 18 anos e ainda a identificação de 2 jovens de 16 e 17 anos, todos eles de nacionalidade estrangeira. Recorde-se que nas últimas semanas registaram-se no Algarve várias apreensões de jerrycans com combustível pela GNR e pela Polícia Marítima associadas ao tráfico de droga por via marítima. O ex-presidente guineense Sissoko Embalo anunciou hoje o seu regresso voluntário ao país para o próximo

0: próximo dia 4 de outubro e apelou a que a sua chegada decorra num ambiente de harmonia, tolerância e respeito mútuo. O anúncio do regresso de Embaló, deposto num golpe de Estado a 26 de novembro do ano passado, foi feito pelo próprio nas redes sociais. De acordo com a publicação, o ex-presidente da Guiné, que fixou residência em Marrocos desde o golpe, sublinha a necessidade de colocar o interesse nacional e a estabilidade acima de qualquer divergência política. 12 distritos do continente vão estar sob aviso amarelo devido à previsão de chuva por vezes forte e trovoada. O Instituto Português do Mar e da Atmosfera atualizou os avisos e colocou os distritos de Bragança, Évora, Guarda, Faro, Beja, Castelo Branco e Porto Alegre sob aviso amarelo entre o meio-dia de hoje e as 9 da noite, devido à previsão de trovoadas e de condições favoráveis à ocorrência de fenómenos meteorológicos localizados. Já os distritos de Vila Real, Porto, Viana do Castelo, Aveiro e Braga vão estar sob aviso amarelo entre as 3 da tarde de amanhã e as 0 horas de quarta-feira, devido à previsão de chuva por vezes forte. Deixe-se ficar na companhia da Rádio Amália e daqui a pouco não perca a conversa de Catarina Pereira com a compositora e intérprete Mimi Frois sobre o novo single e a chegada do segundo álbum.
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E é por aqui mesmo que vamos seguir nesta manhã de segunda-feira pelo seu Bairro Alto, até bem perto do meio-dia, agora com as vozes primeiro de Cátia Guerreiro, Lisboa à Noite, depois Cristina Clara com António Zambujo, Bonança.

0: Marco Pedro Martins, juntamos Beatriz da Conceição, Pomba Branca, mais duas belíssimas propostas em escuta por este seu bairro alto, 11 e 19.
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0: Exatamente, não importa nada. Mas sendo que tens este primeiro single para apresentar, é por aí que vamos neste início de conversa?
1: É sim, é, é? Sim. Trouxe a canção Dividir a Dor, que é o single que inicia... inicia não, porque nós lançámos uma canção exclusiva para grandes fãs do Patreon, mas esta é a primeira canção assim pública que mostra bastante e ilustra bastante aquilo que vamos apresentar no disco.
0: Muito bem, escutemo-lhe então, que porque a Mimi trouxe este miminho para partilhar connosco aqui ao vivo, Mimi Frois, no Bairro Alto. Vamos.

0: de um processo mais simples de fazer através da música.
1: É, eu acho que sim. É, fico feliz que acho que é claro daquilo que fala, porque acho que vim de um lugar onde às vezes a procura da poesia era mais uma procura da beleza do que da mensagem. E dos discos que vim a desenvolver, claro que sempre a tentar chegar a este lugar. E lembro-me que esta foi a primeira canção que eu disse: eu sei exatamente do que é que isto se trata. E numa fase em que eu sinto que a música portuguesa, mas não só portuguesa, a música no geral tem-se ligado à tristeza muito profundamente, mas ao mesmo tempo a resolver a tristeza através da raiva. Estamos num momento com muitas guerras, estamos num momento com muitos atritos, muitas discussões. E mesmo no amor, acho que temos tendido para acabar tudo em guerra. E esta canção quer falar sobre a paz, que é chegar ao fim de uma relação e entender-lhe o fim, por muito que doa, por muito que assuste, mas resolva, ao mesmo tempo, resolva os corações um do outro para poder seguir em frente.
0: Estas é um bocadinho isso, não é? O estar mal resolvido em qualquer circunstância da vida pode precisamente acicatar esse outro lado tão desnecessário, não é?
1: É verdade, acho que sim. Acho que é o que acontece. Eu, pelo menos, sinto que em relações anteriores, se calhar, também não tinha a maturidade para conseguir entender que às vezes as coisas têm um fim. Há uma canção muito bonita do Bruno Major que se diz: "Sometimes it's good to let a good thing die." Não, "Sometimes it's time to let a good thing die." E é verdade, às vezes é uma coisa boa, mas está na altura de deixar morrer, porque não podemos fazer mais por ela.
0: E se calhar já não contribuem com nada de bom, não é?
1: A dada
0: altura é sempre bom ter esse pragmatismo também bem presente. Ora, chama-se Dividir a Dor, é o teu novo single, está disponível já em todas as plataformas digitais. O disco, como eu dizia há pouco, para lá da paisagem, chega a 23 de outubro, será o teu segundo longa duração, porque
1: verdade,
0: tu começaste o teu percurso com os EPs, isto depois de teres feito a tua estreia na televisão. Não foi?
1: É verdade.
0: Foi uma mimi muito distante esta.
1: Bolas.

0: Já faz não. mais 10 anos, não
1: Bem.
0: É? É que isso para mim já soa logo uma imensidão de tempo. É verdade, começou tudo na televisão, no Fator X, quando eu era mais novinha. Tinha 15 anos na altura, fazer 16. E agora, 10 anos depois, aqui estamos. Sim, começámos com os EPs. Os EPs eu acho que numa fase interessante da música, das plataformas de streaming e tudo mais, é um bom cartão de visita para muitos artistas que querem começar. E na altura, curiosamente, eu até não tinha agência ainda, não estava com ninguém. Fui assim, se calhar, das primeiras artistas a lançar a música de forma independente. E filo num EP que reunia 5 canções ou 6 canções, também sem saber como é que a coisa funcionava. Deu uma mão, assim, deu-me uma grande mão a Luísa Sobral, que foi quem produziu até esse primeiro disco. E desde aí até agora é giro ver o que se aprende, não é? Ou seja, tenho muitas pessoas a quem agradecer, porque se eu hoje sei marcar um estúdio ou que músico chamar, é porque o caminho foi longo até aqui. E então acho que isso também é o que se vai ouvir neste disco. É um disco maduro no sentido de, enfim, de eu também estar a crescer, de eu já não ser a rapariga que estava de guitarra nas mãos no Fator X há 10 anos atrás, mas também a maturidade musical que exige o tempo. O tempo precisa que nós vamos crescendo, se não ficamos estagnados sempre no mesmo sítio. E ficamos uma espécie de um vinil preso no mesmo lugar, sem passar ao próximo. E então, este é o novo vinil, este é o Para Lá da Paisagem. E tem esse nome um bocado também por aí. O nome tem assim 3 sentidos especiais. O primeiro é, nós passamos todos os dias por várias pessoas e não sabemos o que está por trás da paisagem, ou seja, daquilo que nós vemos, qual é a bagagem. Um segundo sentido, que acho que também é bastante interessante, que é o facto de, para lá da paisagem, nós nem sempre, ou seja, nós nem sempre termos consciência do que se passa para lá da nossa bolha. E eu emigrei, portanto acho que isso foi um grande motivo para também este nome ressoar dentro de mim. Mas se calhar o mais fundamental para a conversa que estamos a ter, para lá da paisagem, é para lá da Mimi que se construiu até aqui, o que é que a música que ela pode fazer, ela e os seus, porque

21 010 57 40 é o número de telefone a ligar para os pedidos em direto aqui no Senhor Fado. Relembro a frase a dizer a quando do pedido em direto: Fábrica dos Óculos de Odivelas, os seus olhos merecem o melhor, e com um espaço infantil.

0: para aquela, a voz de António Chabregas, a 15 minutos da 1 da tarde, segunda-feira, 28 de setembro, vamos até ao Seixal. Menina Maria Filipa, boa tarde.
1: Boa tarde, Sr. Maralhas, fábrica dos óculos de Odivelas. Os seus olhos merecem o melhor e com espaço infantil.
0: Muito bem, como está a menina Maria Filipa?
1: Está tudo bem, graças a Deus, Sr. Maralhas.
0: E de regresso aqui ao Sr. Fado, para nos pedir...
1: João Chora, uma andorinha do céu que ninguém viu.
0: E as dedicatórias?
1: As dedicatórias para dedicar à minha prima Cidália, à menina Maria Ivone do Carmo da Quinta do Anjo, ao Sr. José Casaca das Manteigadas e ao Sr. António Názaro dos Açores, para todos os ouvintes, para toda a equipa, para o Sr. Maralhas e família, e um beijinho e até para o mês que vem.
0: Com um beijinho, tudo bom. Igualmente, com um beijinho muito grande, tudo bom também.

0: Bem, para a nossa Maria Filipa do Seixal, que nos pediu a voz de João Chora, uma andorinha do céu que ninguém viu. João Chora, Custódio Castelo, Ana Paula Martins e Tânia Oleiro, este quarteto de luxo para uma grande noite de fados, já com lotação esgotada. Eu gostaria muito de os convidar, mas já temos a lotação esgotada, já para esta sexta-feira, 2 de outubro, no restaurante Favo de Mel, e eu irei estar por lá para apresentar, repito, este quarteto de luxo, João Chora, Custódio Castelo, a Ana Paula Martins e a Tânia Oleiro. João Chora, que nos traz uma andorinha do céu que ninguém viu.
1: Olá, o meu nome é João Chora e estou convosco no programa Senhor Fado, a sua melhor companhia na hora do almoço.

0: Uma andorinha do céu que ninguém viu, a voz de João Chora. Ficámos a 12 minutos da 1 da tarde, nesta segunda-feira, 28 de setembro, e aqui vamos para mais um pedido em direto, e no caso vou aqui receber um estreante nos pedidos em direto, é um gosto. Caro amigo João Balbino, boa tarde.
1: Boa tarde.
0: Como é que está o João?
1: Estou bem, muito obrigado.
0: Está muito bem, sim senhor. Esta hora estará a menina Manuela, Maria Manuela Balbina a pensar, mas ele conseguiu primeiro que eu. Mas já lá vamos, já lá vamos.
1: Ela está a ouvir.
0: Ô João, vamos à frase.
1: A fábrica dos óculos de Odivelas, são os olhos em boas mãos. É para também com o espaço infantil.
0: Os seus olhos merecem o melhor e com o espaço infantil. O João Balbino escuta-nos no Feijó. Já agora diga-me, João, nasceu no Feijó?
1: Não, nasceu João, mas sempre no Conselho de Almada.
0: Muito bem, sim senhor. E já agora diga-me quando é que faz anos, dia e mês?
1: A 28 de março.
0: Pois, sim senhor, eu tenho aqui já, é só para confirmar, muito bem. E a menina Maria Manuela fez anos ontem?
1: Fez anos ontem, teve cá os filhos, netos e
0: bisnetos. Muito, muito bem. João, é um gosto recebê-lo aqui pela primeira, espero eu, primeira de muitas vezes, para fazer o seu pedido em direto. E quem nos vai pedir?
1: É o Fernando Machado Soares, da Balada de Despedida.
0: Onde Coimbra tem mais encanto, sim senhor. E as dedicatórias, João?
1: É para dedicar à minha mãe, ao Dona Florinda da Caldeira e aos irmãos. E quem nos estiver ouvindo.
0: Com certeza. E nós marcamos já encontro para quando?
1: Vamos
0: comer. Ah, sim,
1: sim. Ah, eu sei. Essa parte eu sei.
0: Ô João, um forte abraço. Foi um gosto tê-lo recebido por aqui. Um beijinho muito grande para a sua mãe, que, relembro, foi aniversariante ontem, a Manuela Balbino, a Maria Manuela Balbino do Feijó. Pediu-nos então o João Balbino para recordarmos Fernando Machado Soares e a Balada da Despedida.

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5: Também a sua sessão de fados pedidos à hora do almoço, aqui na sua Rádio Amália. Estamos a 1:02, segunda-feira, 28 de setembro. Vamos até à Penha de França, aqui em Lisboa, onde está a Isabel Rebelo. Menina Isabel, boa tarde.
6: Muito boa tarde, senhor. Menino Baralhas, como está?
5: Tudo por aqui bem? Tudo bem, e a Isabel também?
6: Eu, graças a Deus, dentro do possível, está tudo bem. 0-0.
5: Está solidária connosco. Vamos à frase?
6: A fábrica dos óculos de Odivelas, os seus olhos merecem o melhor, tão bem com o espaço infantil.
5: E vamos aqui recordar o António Severino com a Montanha Azul.
6: Azul.
5: E as dedicatórias?
6: A dedicar aos meus padrinhos, filhas e netos, à Luzia Tavares do Labradio, à dona Lucília Moita com as rápidas melhoras, à Dona Jesus e ao, em especial ao Senhor Maralhas e à menina Aninha, filho e netinho, e à vossa equipa e à equipa de... Olha, para todos gostarem de ouvir, com saúde, paz e amor.
5: Muito, muito obrigado.
6: E até para o mês que vem.
5: Com um beijinho muito grande, Isabel, e continuação, claro, de uma excelente semana para a nossa Isabel Rebelo, que nos escuta em Lisboa, na Penha de França, pediu-nos António Severino e a Montanha Azul.

0: A Montanha Azul, a voz de António Severino. Passam 4 minutos da 1 da tarde. Recebo o nosso Alberto Guedes Martins, o nosso Aurora das Furnas. Amigo Aurora, boa tarde.
1: Boa tarde, grande Kim. Já estão as férias?
0: Foram 5 estrelas, acabaram num instante, mas pronto, isso é outra coisa.
1: Mete mais.
0: Olha, estava a pensar nisso.
1: Fábrica dos óculos de Odivelas, os olhos merecem melhor e com espaço infantil. Vamos ouvir o nosso amigo Vítor Ribeiro, com um forte abraço para ele, amigo Joaquim Maralhas, para dedicar à menina Rosa Ferreira, da Alta Lisboa, ao Eduardo Sebastião, de Chelas, ao Manuel Pinto, do Monte Abraão, e ao Carlos Esteves da Sobreda, com tudo a correr bem, com o meio e com a esposa. Quanto a nós, um forte abraço, até para a semana e carrega aí no botão gramado.
0: No vermelho, do Benfica e da seleção, que está agora a jogar também.
1: Hoje, né? já após hoje. No preto, não, os gajos andam a se apertar mal.
0: Então, e que tudo corra bem para a nossa seleção, que, relembro, irá jugar depois de 2 vitórias nos 2 primeiros encontros na Liga das Nações, irá jogar na próxima quinta-feira, já mais um.

Encontro frente à Dinamarca, dia 1 de outubro, a partir das 19h45. E já agora, a propósito do dia 1 de outubro, se quiser assistir a este encontro em ecrã gigante, pode fazê-lo lá pelo Clube Recreativo do Feijó. Iremos ter por lá, como habitualmente às quintas-feiras, os fados, mas antes, a partir das 19h45, esse Dinamarca-Portugal em ecrã gigante e logo a seguir os fados. Fica o convite para se juntar a nós já na próxima quinta-feira, dia 1 de outubro. Vítor Ribeiro, amigo Joaquim Maralhas.

0: Aralhas.
1: Vítor Ribeiro e o fado amigo Joaquim Aralhas, 13 e 9, vamos até ao Pinhal Conde da Cunha, no Seixal, onde está o nosso Carlos Craveiro. Amigo Carlos, boa tarde.
2: Boa tarde, meu amigo Joaquim Maralhas. Como vai o senhor?
1: Por aqui tudo bem. O nosso Carlos e a família, como estão?
2: Eu vou indo. Olha, a minha mulher aqui ainda está hospitalizada.
1: As melhoras, Carlos, as melhoras. Ora é essa, ora é essa.
2: Obrigado.
1: Então vamos à frase antes do pedido.
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1: E quem nos vai pedir, amigo Carlos?
2: Tristão da Silva, Ai Se Os Meus Olhos Falassem.
1: E as dedicatórias?
2: As dedicatórias é para o meu sobrinho Kim, para a minha sobrinha Vininha, para o meu filho Carlitos, para a minha filha Paulita e para a minha esposa, com rápidas melhoras, e tudo bom para ela também.
1: Com certeza, com um beijinho especial para a sua mulher, Carlos, e rápidas melhoras.
2: Obrigado.
1: Agora é
2: essa. Obrigado.
1: E quanto a nós?
2: Quanto a nós, até para a semana.
1: Até para o mês que vem.
2: Até para o mês que vem, está bem. Também está bem.
1: Com um forte abraço, Carlos, e que as coisas corram pelo melhor consigo, com a família, mas em especial com a sua mulher. Pediu-nos o Carlos Craveiro, Tristão da Silva, Ai Se Os Meus Olhos Falassem.

0: se os meus olhos falassem. A voz de Tristão da Silva, quando passam 13 minutos da 1 da tarde, segunda-feira, 28 de setembro. Recebo agora o nosso Fernando Cardoso, da Trafaria. Amigo Fernando, boa tarde.
1: Boa tarde, amigo Baralhas.
0: Como é que está? Por aqui tudo bem? Como é que está o nosso Fernando?
1: Vamos andando. E corra... Mais uma viagem até Espanha.
0: Era isso que eu ia dizer, que corra tudo bem. Que corra tudo
1: Obrigado.
0: Então vamos à frase.
1: A fábrica dos óculos de Codivelas, os seus olhos merecem o melhor e também com o espaço infantil.
0: E quem nos vai pedir, Fernando?
1: Fernando Maurício, de Três Vidas do Coração.
0: E as dedicatórias?
1: Para toda a gente. Para toda a gente que gosta de fado.
0: Muito bem.
1: Para a minha mulher, um beijinho grande. E não... quanto a nós, olha, a ver quando seja a próxima oportunidade. É que é um martírio. Vá lá. Mas conseguiu
0: e ainda bem, porque foi um gosto tê-lo recebido por aqui, Fernando.
1: Obrigado,
0: repito
1: Maragem.
0: Aquilo que disse no início da conversa, votos de uma boa viagem para o nosso Fernando Cardoso, que nos pediu para recordarmos Fernando Maurício, Três Vidas, Um Coração.

0: Três vidas, um coração, ou três fados dentro de um fado, a voz de Fernando Maurício, 13 e 19. Recebo agora a nossa Manuela Freitas, do bairro da Boa Vista. Menina Manuela, boa tarde.
1: Muito boa tarde, Sr. Maranhas. Fábrica dos óculos, ó de velas, porque os seus olhos merecem melhor. E agora, com o espaço infantil, eu gostava de ouvir o Marco Paulo, Cuida de Mim, Meu Deus, para dedicar ao Sr. Mário Vieira, à Beatriz do Marquês Pombal, ao Eduardo Sebastião de Chelas e à Rosa Ferreira do Alto de Lisboa. Para eles todos com beijinho e tudo bom também. Para vocês, uma boa semana de trabalho, tudo bom e até para o mês que vem, se Deus quiser.
0: Com um beijinho grande, Manuela, e votos de uma boa semana para a nossa Manuela Freitas, que nos pediu para recordarmos Marco Paulo, Cuida de Mim, Meu Deus.

0: Cuida de mim, meu Deus. A voz de Marco Paulo, 13:24. Recebo agora o nosso Luís Miguel Dantas, do Catujal. Amigo Luís, boa tarde.
1: Boa tarde, amigo Joaquim, como estamos?
0: Por aqui tudo bem? Como vai o nosso Luís?
1: Vai-se andando, olha, um dia de cada vez. Isto agora só com o tempo.
0: Tem
1: agora
0: que ser,
1: só com o tempo é,
0: Luís?
1: Que vai ajudar. A saudade cá fica,
0: claro,
1: a tristeza,
0: claro,
1: mas
0: sempre.
1: O tempo vai ajudando a amenizar as coisas.
0: É
1: portanto,
0: mesmo.
1: 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Vamos recordar António Mourão no tema Não Te Perdi, para dedicar à minha saudosa mãe, com um beijinho enorme para ela, com muita tristeza e saudade. Maria Clara Vila Nova, família Dourado, Lourdes e António, o amigo Rui Sayal. Quanto a nós, um forte abraço, até para o mês de outubro, e temos que tratar desse código, dessa porta, porque isto não pode ser assim. Esse código tem que ser alterado. E fica combinado, a gente sabe o que é.
0: Com certeza, Luís.
1: E um forte abraço e até para o mês que vem, tudo bom.
0: Com um forte abraço e uma boa semana também para o nosso Luís Miguel Dantas do Catujal, que nos pediu António Mourão e Não Te Perdi. 21 010 57 40 é o número do telefone a ligar.

para os pedidos em direto aqui no Senhor Fado. Relembro a frase a dizer a quando do pedido em direto: Fábrica dos Óculos de Odivelas, os seus olhos merecem o melhor, e com o espaço infantil. E aproveito aqui também para saudar mais uma das aniversariantes de hoje, dia 28 de setembro, a Isabel Cerca, a filha da Fernanda Cerca do bairro Madre de Deus. Isabel, um beijinho muito grande e, claro, votos de parabéns e de um dia muito feliz.

0: António Mourão e este Não Te Perdi. 13h29, vamos até ao Feijó. Menina Manuela Balbino, boa tarde.
1: Abre o caso dos óculos maravilhosos, porque os seus olhos são melhores e também que os façam feliz. Boa tarde, Sr. Maralho.
0: Boa tarde, menina Manuela. Como está a menina Manuela?
1: Oh, aqui amarradinha na cadeira.
0: Não. E ontem foi dia de receber aí a família, não foi?
1: Foi, foi.
0: No dia do seu aniversário. Mais uma vez, parabéns, Manuela.
1: Obrigada.
0: A hora é essa. Então quem nos vai pedir?
1: Fátima Fernandes, meus netos.
0: Os meus netos e as dedicatórias?
1: Dedicatória. Eu posso ligar àquela senhora que a netinha fez anos, a dona Piedade Roque?
0: Com certeza.
1: Com um beijinho também para a menina. Que ela também fez anos ontem.
0: A Lara Roque. A Lara.
1: Pois.
0: Sim, senhor.
1: Vou dedicar à Florinda Caldeira, as suas irmãs. A dona Odete Miranda também, com um grande beijinho, que eu nunca mais ouvi ela falar. Até para o Mesclanha e para a Rádio Mar, para as familiares todos, para os seus meninos e tudo. E para a sua senhora.
0: Muito, muito obrigado, Manuela. Com um beijinho muito grande. Continuação de uma excelente semana para a nossa Manuela Balbino, do Feijó, que nos pediu Fátima Fernandes, que aqui recordamos com Os Meus Netos.

0: Fátima Fernandes e os meus netos, 13 e 34. Recebo agora a menina Lucília Moita, de Lisboa. Menina Lucília, boa tarde.
1: Boa tarde. Tudo bem? Está tudo bem com a sua família?
0: Por aqui tudo bem, e Lucília? As melhoras, Lucília.
1: Obrigada, isto agora vai com o tempo.
0: Não? Tem que ser com calma.
1: É logo o esquerdo, olha.
0: Tem que ser com calma, Lucília.
1: Tem que ser com calma. A gente tem calma, mas acontece.
0: Claro,
1: acontece. Olha,
0: claro.
1: O que é que tem que fazer? Olha, Samaralha, vou dizer a frase que é depois eu me lembrar qual é que vou acordar. Fábrico dos óculos de Odivelas, os seus olhos merecem melhor. E também o espaço infantil. Então vamos ouvir.
0: Anita Guerreiro, cheira a Lisboa.
1: Oh, Sr. Maralho, você faz tanta falta. Eu, se tivesse dinheiro, pagava as férias e você ficava a trabalhar. Está a sentir tanta falta. Não é só eu que estou, como tenho dito. Não é desfazer do Sr. António.
0: Com certeza, com
1: dele,
0: certeza.
1: E apanhei também. Mas estamos tão habituados, aqui na Maranha.
0: E de regresso a nossa Lucília. E as dedicatórias, Lucília?
1: Olha, pode ser para a família da Catarina, para Jesus e para a minha Zabelinha da Penha de França. Não sei se ela já apanhou.
0: Já entrou hoje, já entrou. E dedicou também à Lucília. Dedicou à Lucília.
1: Muito obrigada. Depois eu tinha ido a uma consulta, não a vi. Mas eu vou agradecer a ela, já vou tornar para ela. E para o Alvarez da Vila Cândida, e pronto, para toda a gente que ouve tudo o caso da Amália, para a gente se distrair. Olha, se eu calhasse se distrair, já não ia para a rua, já não caía. Samaralhas, tudo bom.
0: Um beijinho,
1: tudo bom,
0: Lucília.
1: Tudo bom.
0: E

0: Anita Guerreiro e este Cheira a Lisboa, 13h39, e agora Cheira a Porto. Vamos até à cidade do Porto. Caro amigo Manuel Sequeira, boa tarde.
1: Boa tarde, Tamaralhas, como está?
0: Por aqui tudo bem, e por aí, amigo Manuel?
1: Olha, está a chover.
0: Já chove por aí?
1: Pois, para aqui já chove, pá.
0: Para aqui, mais a sul, centro-sul, a partir de amanhã também vamos ter por aqui uma chuvinha.
1: Não chove assim muito, mas está
0: mas pinguitas, a pingar. Mas, pinguitas. Mas isso não vai estragar a festa de logo, pois não?
1: Não, não estraga nada, que também não é ao ar livre, cara. Já foi. Agora a gente já comprou umas coisitas, uns taldos, pá.
0: Para 28 de setembro de 1893, e falo aqui, do aniversário do Futebol Clube do Porto, está hoje a celebrar 133 anos, mais uma vez, parabéns ao Futebol Clube do Porto, claro. Meu caro amigo Manuel, antes do pedido, dedicatórias, tudo isso, vamos à frase?
1: À frase. 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
0: E já agora, antes de fazer o seu pedido e as dedicatórias também, digo-lhe, amigo Manuel, que o seu irmão lá nos Estados Unidos já está à escuta, ele já me disse.
1: Já? O gajo ainda ouve alguma coisa, cara.
0: Ele ouve só...
1: Dá-me um bocado de tropo.
0: Ele ouve só do lado que lhe convém. Bom, mas enfim, então quem nos vai pedir, Manuel?
1: Olha, sabe uma coisa, antes de me esquecer, uma coisa rápida.
0: Diga.
1: Estive a falar com o António para a semana passada, porque eu não estava cá, e ele ainda se lembrou de mim porque eu estive a falar com ele e cumprimentei.

0: Pá, em Miragaia, no Porto, na.
1: Ora,
0: Quando
1: quando
0: vocês
1: estive.
0: cá vieram.
1: Sim, muito bem, sim, senhor. Sim, senhor.
0: E com a Catarina também estive com ela, mas essa foi mais no Mercado Bolhão.
1: No Mercado Bolhão, quando estivemos aí em

0: E estes teus olhos são dois garotos. As dedicatórias são para quem, amigo Manuel?
1: Olha, é para a minha Flor, para a minha Margarida, para a minha Paixão, para a minha Rita e para toda a gente que está a ouvir, pá.
0: E não falta nada, Manuel?
1: Não falta nada. Aí um abraço para o meu irmão cá, senão eu fico sem rio aqui, pá, que é uma maravilha.
0: Um abraço para o Donaldinho. E fica assim, não é, Manuel?
1: Fica assim, é melhor não dizer mais nada.
0: Um forte abraço, amigo Manuel.
1: Um abraço para si, Samara, tive muito gosto.
0: Igualmente, também. É sempre um gosto também recebê-lo por aqui, o nosso Manuel Sequeira, que nos escuta na cidade do Porto, de onde nos pediu para recordarmos Manuel de Almeida, teus olhos são dois garotos.

0: Teus olhos são dois garotos, a voz de Manuel de Almeida, 13:44. Receba a nossa Odete Miranda. Nina Odete, boa tarde.
1: Muito boa tarde, meu grande amigo Joaquim Maralhas. 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E não esquecem tão bem do espaço infantil.
0: Muito bem. E de regresso à nossa Odete Miranda. É sempre um gosto receber por aqui a nossa Odete, como ela bem sabe. E quem nos vai pedir, Odete?
1: Ora, o nosso sadista Mário de Oliveira, o pesadelo de amor.
0: Vamos recordar aqui o nosso Mário.
1: Esteja onde ele estiver, que esteja em bom lugar, que ele era boa pessoa, coitado. Tenho muita pena dele.
0: Esteja e estará em paz, seguramente,
1: tá,
0: o nosso Mário.
1: Senhor, está. Deus é Pai.
0: Seguramente. Então, e as dedicatórias, Odete?
1: As dedicatórias é para a nossa Maria Ninha Salgueiro, a Beatriz Rodrigues de Marquês Pombali, Maria Manuela Balbini, com muita saúde, amor e paz, e muitos parabéns, que ela ontem fez aninhos.
0: Que um beijinho à Manuela, mais uma vez.
1: Muitos beijinhos. E ao Bertina Cardoso também, e à Celeste Lança também, com muita saúde, amor e paz para todas as minhas amigas, não esquecendo a Rádio Amália, o meu querido amigo Joaquim Maralhas e companhia. Com muita saúde, amor e paz, que Deus é muito poderoso. Peçam a Deus aquilo que precisarem, que Deus ajuda. Temos é depois que agradecê-lo. Amém.
0: E não fica a faltar nada, Odete?
1: Ai, para a semana, se Deus quiser.
0: Para o mês que vem.
1: Sim, também pode ser para o mês que vem. Também pode ser. Já me estava a esquecer, mas isto é isto.
0: E as notícias têm sido boas, graças a Deus, que tudo continua a correr pelo melhor. Odete, um beijinho muito, muito grande para a nossa Odete Miranda, que nos pediu para recordarmos Mário de Oliveira e Pesadelo de Amor.

0: pesadelo de amor, recordámos Mário de Oliveira. Aqui vamos para mais um pedido em direto nesta segunda-feira, 28 de setembro. Recebo agora a Gertrudes Joaquim, de Bicesse. Nina Gertrudes, boa tarde.
1: Boa tarde, Sr. Maralhas. Tudo bem?
0: Por aqui tudo bem, como vai a nossa Gertrudes? Foram boas, graças a Deus. Correu tudo bem, com saúde. Tudo com saúde, graças a Deus.
1: Agora vamos à frase.
0: Vamos à frase.
1: Fábrica dos óculos de Odivelas, seus olhos merecem melhor e com o espaço infantil.
0: Muito bem. E quem nos vai pedir?
1: Eu gostaria de ouvir o Nuno Igrejas na Senhora de Boa Viagem.
0: Vamos aqui ficar com a voz do Bruno Igrejas e Nossa Senhora da Boa Viagem e as dedicatórias.
1: Era para dedicar à minha irmã Joaquina com um beijinho, à minha vizinha Ana Maria com um beijinho, para dedicar ao seu Edgar com um beijinho e para mim que gosto da espada.
0: Muito bem.
1: E um beijinho, muito obrigada e até para a semana.
0: Com um beijinho muito grande e uma boa semana também, Gertrudes. Gertrudes Joaquim escuta-nos em Bicesse e pediu-nos para fecho do Sr. Fado nesta

segunda-feira, dia 28 de setembro, Nossa Senhora da Boa Viagem, a voz de Bruno Igrejas. É com a voz de Bruno Igrejas que vamos caminhar então para o final do Senhor Fado. Às 2 da tarde vamos ter as notícias aqui na sua Rádio Amália e logo a seguir conto com a companhia do António Vieira com o programa Casa Portuguesa. Eu estarei de regresso mais logo, entre as 22 e a meia-noite, e quanto ao Senhor Fado, já sabem, por cá estaremos amanhã, como habitualmente, a partir do meio-dia.

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2: Boa tarde. O Ministério Público deduziu acusação contra 4 arguidos no caso das gêmeas luso-brasileiras que receberam medicamento para atrofia muscular espinal no Hospital de Santa Maria em Lisboa em 2020. No comunicado, o Ministério Público não identifica os arguidos, mas a SIC Notícias afirma que são António Lacerda Salles, antigo secretário de Estado da Saúde, Luís Pinheiro, ex-diretor clínico do Hospital de Santa Maria, Nuno Rebelo de Sousa, filho do antigo presidente Marcelo Rebelo de Sousa, e Daniela Martins, a mãe das crianças. Os primeiros 3 estão indiciados em coautoria de um crime de prevaricação em concurso aparente com o crime de abuso de poderes, enquanto a mãe das bebés está indiciada por um crime de burla qualificada. Um dos temas a marcar na tarde de hoje será a primeira manifestação de um conjunto de protestos previstos para várias cidades do país, agendados pela Associação Sindical dos Profissionais da Polícia. Pré-aposentação, remunerações, revisão

0: dos suplementos, falta de condições de trabalho e incumprimento do acordo de 2024 são os principais motivos deste conjunto de protestos. A manifestação, marcada para as 17h30, acontece na véspera de uma reunião destes profissionais com o ministro da Administração Interna. Começa com uma concentração frente ao Comando Metropolitano do Porto, da PSP, seguindo depois até à Câmara Municipal, um percurso que, segundo disse a agência Lusa, o presidente da ASP, Paulo Santos, tem um propósito.
1: É não só colocar cá para fora aquilo que são as reivindicações e as matérias que consideramos que não são a ser bem tratadas por parte do governo, mas também envolver os autarcas, as populações, os comerciantes, que tanto se queixam de falta de policiamento de proximidade e de efetivos policiais, e bem, e convidá-los também a juntarem-se a esta luta, porque esta luta já não é uma questão só socioprofissional, mas também uma questão de segurança pública e de necessidade de reforços efetivos e de investimento para a instituição.
0: A manifestação de hoje vai contar também com a participação da Associação dos Profissionais da Guarda. Depois do Porto, estão previstos protestos em Leiria, Lisboa, Faro, Funchal, Guimarães e Ponta Delgada. A União Europeia prolongou as suas missões de segurança e policiamento no Médio Oriente até 30 de junho de 2027. A decisão foi tomada hoje em Bruxelas, durante uma reunião dos ministros da Defesa dos 27. Em causa está a extensão da missão de assistência no posto fronteiriço de Rafah, entre a Faixa de Gaza e o Egito, e também a operação de treino da polícia palestiniana na Cisjordânia. Esta prorrogação surge após uma avaliação estratégica que envolveu documentos partilhados pela autoridade palestiniana e por Israel. A missão em Rafah tinha sido suspensa em 2007 com a subida do Hamas ao poder, mas a União Europeia reativou no início do ano passado. Desde então permitiu a passagem de mais de 13 mil pessoas na fronteira com o Egito.
2: 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Boa tarde.

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1: Seja bem-vindo a mais uma Casa Portuguesa. Muito boa tarde. Daqui a pouco vamos ter por aqui Raquel Tavares, Fernando Maurício, mais à frente também a voz de João Chora. Para já é com Gisela João que ficamos e este bailarico saloio. Boa tarde. E agora?

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Como tinha prometido, a voz de João Chora e este grão de pó. Antes também Fernando Maurício a passar por aqui na nossa Rádio Amália. Boa tarde. Seguimos com Ana Margarida Prado. Mais à frente temos também Cátia Guerreiro, André Batista e nova edição da rubrica Sei de um Rio.

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1: Hoje vamos visitar uma mina subterrânea. É a única mina de sal-gema existente em Portugal. Fica em Loulé, no Algarve, e está a 230 metros de profundidade. O percurso do interior da mina tem cerca de 1,3 quilómetros e é lá possível vivenciar e aprender novos conteúdos, como por exemplo sobre geologia ou engenharia, entre outras áreas, e desfrutar da beleza e grandeza das galerias desta mina de sal-gema com 230 milhões de anos. Numa visita guiada por este roteiro subterrâneo, também se pode observar e comparar a evolução da maquinaria e das técnicas de extração mineira que foram utilizadas ao longo do tempo. Santa Bárbara é a padroeira dos mineiros e neste local podemos observar uma das maiores coleções dedicadas a esta santa. Algumas peças de Santa Bárbara são do século XVI. Podemos admirar esculturas, quadros e utensílios religiosos provenientes de vários países e com dimensões e técnicas de execução diferenciadas. É uma boa sugestão de visita a esta mina subterrânea. Repito, as minas de sal-gema ficam em Loulé.
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A chave da minha porta, a voz de Amália. Seguimos com Hélder Moutinho, também Fernanda Maria e Camané para ouvir nos próximos minutos na sua Rádio Amália. Já sabe, a música é o nosso fado.

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0: Prédio em Ruína, Ricardo Ribeiro. Ficamos agora com uma escolha de Luís Montes, convidado desta semana do programa Os Fados da Minha Vida, na semana que antecede o aniversário da nossa Rádio Amália. Vamos ter as escolhas musicais fadistas de Luís Montes, diretor-geral, o homem que pensou a Rádio Amália. Vai ser então convidado desta semana do programa Os Fados da Minha Vida. A não perder, vai para o ar na sexta-feira, depois das 22 horas.
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2: Olá, eu sou o Luís Montes e convido-vos a escutarem Os Fados da Minha Vida, os fados que me tocaram, que me emocionaram e que ouço em repeat muitas vezes. São fados que são os fados da minha vida.
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2: Uma visita às origens. Eu sou natural de Luanda, em Angola, e os meninos do Ambo tinham que fazer parte dos 10 fados da minha vida, os fados que eu ouço e que me tocam muito. Angola sendo a minha terra, eu faço lá há 8 anos o Caixa Fado, em que colocamos fadistas portugueses e cantores angolanos a cantarem fado, e é emocionante a forma como os dois povos se aproximam. E esta música diz muito, com a letra do Rui Mingas e o Manuel Rui Monteiro, os meninos do Ambo, na poderosa voz do Paulo de Carvalho, tinha que fazer parte dos fados da minha vida.

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1: Música é o nosso fado, a caminho das três. Para já ficamos com Nuno da Câmara Pereira, ele que vai ter concerto no Coliseu no próximo ano, a celebrar 50 anos de carreira, um concerto muito especial no dia 18 de junho, a não perder.

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1: É tempo de informação na Rádio Amália, edição de Elsa Casimiro. Boa tarde.
2: Boa tarde. O antigo Presidente da República, Marcelo Rebelo de Sousa, já reagiu à acusação deduzida no caso das gêmeas luso-brasileiras, que inclui o filho, Nuno Rebelo de Sousa, entre os arguidos. Numa nota divulgada pelo seu gabinete, Marcelo afirma que ninguém está acima da Constituição e da lei e sublinha que a Justiça deve tratar todos os cidadãos em igualdade de circunstâncias. Entre os arguidos encontram-se ainda o ex-secretário de Estado da Saúde, António Lacerda Salles, e o antigo diretor clínico do Hospital de Santa Maria, Luís Pinheiro, acusados de um crime de prevaricação em concurso aparente com abuso de poder. Já Daniela Martins, mãe das gêmeas, está acusada de um crime de burla qualificada. O caso das gêmeas luso-brasileiras tem estado no centro do debate público desde que foram conhecidas as circunstâncias que permitiram o acesso das crianças a um dos medicamentos mais caros do mundo através do Serviço Nacional de Saúde. Perante a subida dos preços da energia e dos combustíveis, Maria da Graça Carvalho defendeu hoje em Bruxelas uma resposta mais forte e coordenada por parte da União Europeia, à semelhança do que aconteceu durante a crise energética de 2022. A Ministra do Ambiente e da Energia considera que é fundamental haver coordenação entre os Estados-membros para evitar desigualdades no apoio às empresas e proteger o funcionamento do mercado europeu. Em Portugal, a preocupação centra-se sobretudo nos setores industriais mais dependentes do gás, como a cerâmica e o vidro, que enfrentam maiores dificuldades em substituir este combustível por eletricidade. Apesar da instabilidade nos mercados energéticos, a governante garantiu que não existe para já preocupação com uma eventual falta de gás no país. Segundo Maria da Graça Carvalho, as reservas nacionais estão atualmente preenchidas em cerca de 94%, e Portugal

0: continua a contar com fornecedores considerados estáveis, como a Argélia, a Nigéria, o Brasil e os Estados Unidos. A ministra sublinha que o país está a acompanhar a evolução da situação, mas afasta para já medidas obrigatórias de redução do consumo de energia, defendendo que a realidade atual é diferente da vivida durante a crise de 2022. O ministro da Administração Interna, Luís Neves, quer uma maior articulação entre o Estado e o setor do turismo para evitar problemas nos períodos de maior afluência ao país, sobretudo durante o verão. Durante a 8ª Cimeira do Turismo Português, o governante defendeu uma abordagem mais preventiva e menos baseada no tradicional desenrascanço, anunciando a intenção de reunir, no final do inverno, com representantes do turismo, forças de segurança, proteção civil, aeroportos e outras entidades relevantes. O objetivo passa por antecipar necessidades e preparar respostas para os meses de maior pressão turística, desde o reforço do policiamento até à gestão das fronteiras e da segurança rodoviária. Luís Neves voltou também a sublinhar a importância da segurança para a imagem de Portugal enquanto destino turístico, lembrando que a percepção da segurança continua a ser um dos fatores mais valorizados por quem escolhe o país para visitar. Nesse sentido, o ministro reiterou a intenção de reforçar o efetivo policial em zonas como Lisboa, Porto e Setúbal, defendendo que a preparação e a cooperação entre entidades serão fundamentais para responder ao crescimento do turismo nos próximos anos. Um avião da Delta Airlines com destino a Nova Iorque foi obrigado a regressar ao aeroporto Humberto Delgado, em Lisboa, poucos minutos após a descolagem. O voo tinha como destino o aeroporto John F. Kennedy, nos Estados Unidos, e partiu de Lisboa às 11h26. No entanto, acabou por voltar à pista pouco depois da descolagem. De acordo com o Correio da Manhã, os chapadores bombeiros de Lisboa mobilizaram cerca de 25 operacionais e 7 veículos para o aeroporto. Apesar do alerta, não foi necessária qualquer intervenção no local. As causas que levaram ao regresso da aeronave ainda não foram divulgadas oficialmente. Este é o segundo incidente consecutivo envolvendo aeronaves da Delta Airlines registado em território português.
1: 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Boa tarde.

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1: Mais uma hora da Casa Portuguesa. Boa tarde. Daqui a pouco temos Teresinha Landeiro com Maré de Sorte, também nova edição do Dicionário do Fado. Para já é com Ana Moura que ficamos e este tema chamado Os Búzios.

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2: Letra M, Max. Maximiano de Sousa nasceu a 20 de janeiro de 1918 na Ilha da Madeira, no Funchal. Estreou-se em 1927 na Praia Oriental, no Funchal, local onde também atuava, à data, a fadista Maria do Carmo Torres. Max, nome artístico pelo qual ficaria célebre, manteve-se ativo como profissional até ao ano de 1980. Autor de músicas de grande sucesso, como Pomba Branca, Pomba Branca e Porto Santo, entre outras, Max distinguiu-se também pela sua interpretação de fados numa expressão muito própria, mesmo inconfundível, dando voz a fados de Lisboa e de Coimbra. Com apenas 19 anos de idade, exercia a profissão de alfaiate, mas o ofício nunca o afastou das cantigas. Em 1944, profissionalizou-se e dois anos mais tarde viria para Lisboa como vocalista do conjunto de Tony Amaral. Em 1944, lê-se na página do Museu do Fado, atuou na inauguração do restaurante Dancing Flamingo, onde permaneceu durante uma época. Dois anos mais tarde, como vocalista e baterista do conjunto de Tony Amaral, atuou no Clube Americano e no Nina, onde se manteve durante dois anos. Apoiado pelo empresário Fred, a sua projeção artística só viria a verificar-se quando participou nos espetáculos da APA no Cinema Eden. A partir de então, cantou de norte a sul do país, em espetáculos que o tornaram popular, com a interpretação de canções humorísticas como A Mula da Cooperativa e Uma Gala 31, ou de caráter mais folclórico como O Bailinho da Madeira, Boleros, entre outras.

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0: Liana com a notícia de abertura. Seguimos com Carlos do Carmo agora, Ferro Velho. Mais à frente temos também as nossas Sete Colinas.
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Avançamos então para as nossas sete colinas. Temos Pedro Moutinho, Eurico Pavia, Maria da Fé, Maria Leopoldina Guia, também esse fantástico dueto entre Natalino de Jesus e Lenita Gentil, e ainda Gonçalo Salgueiro, numa sequência de boa música que começa com a voz de Amália neste Algemas.

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Voltas de Clay, Cuca Roseta, a caminho da hora certa, chega à Casa de Fatos, também depois das 4, com Inga Oliveira, para já é com Mansarda para a voz de João Ferreira Rosa, que seguimos nesta tarde de segunda-feira. Fique bem, a Casa Portuguesa regressa amanhã às 2. Para todos, um forte abraço.

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1: As notícias às 4 com Elsa Casemiro. Olá, viva, boa tarde.
2: Boa tarde. Marcelo Rebelo de Sousa já reagiu à acusação deduzida no caso das gêmeas luso-brasileiras, processo que tem entre os arguídos o seu filho Nuno Rebelo de Sousa. Numa nota enviada pelo seu gabinete, o antigo Presidente da República sublinha que ninguém está acima da Constituição e da lei e defende que a Justiça deve tratar todos os cidadãos em igualdade de circunstâncias. O Ministério Público acusou Nuno Rebelo de Sousa, o ex-secretário de Estado da Saúde António Lacerda Salles e o antigo diretor clínico do Hospital de Santa Maria, Luís Pinheiro, dos crimes de prevaricação e abuso de poder. Já Daniela Martins, mãe das gêmeas, responde por um crime de burla qualificada. No entanto, nem todas as suspeitas avançaram. O Ministério Público decidiu arquivar as suspeitas relacionadas com a obtenção da nacionalidade portuguesa das crianças, concluindo que não foram encontradas irregularidades nos procedimentos realizados pelo Consulado Português em São Paulo, nem na emissão dos documentos de identificação. Também foram arquivadas as suspeitas relacionadas com apoios sociais, equipamentos médicos e outros benefícios atribuídos às gêmeas. No centro da acusação permanece a alegada intervenção de Nuno Rebelo de Sousa para facilitar o acesso das crianças a uma consulta no Hospital de Santa Maria, numa atuação que, segundo o Ministério Público, terá colocado em causa a credibilidade e a imparcialidade da as instituições públicas. O Ministro da Defesa, Nuno Melo, garantiu que não está para já previsto qualquer reforço da segurança na base das Lajas, nos Açores, na sequência da detenção de 5 suspeitos de terrorismo junto da base aérea de Fairford, no Reino Unido. Em declarações feitas em Bruxelas, Nuno Melo explicou que a situação está a ser acompanhada de perto, mas que os acontecimentos registados em território britânico não justificam nesta fase medidas em Portugal. Para já, a mensagem do governo é de tranquilidade. Os 5 homens foram detidos pelas autoridades britânicas por suspeitas de infrações relacionadas com explosivos e de preparação de um ato terrorista junto da base de Fairford, utilizada pelas forças norte-americanas. Depois da marcha lenta que levou cerca de 400 caminhões para a A1, na passada sexta-feira, os representantes do setor das terraplanagens reuniram-se com o ministro das Infraestruturas e Habitação, Miguel Pinto Luz, e saíram do encontro com motivos para algum otimismo. O porta-voz do movimento, Miguel Machado Mendes, afirmou que houve abertura

0: por parte do Executivo para discutir os principais problemas do setor e acredita que algumas das reivindicações poderão avançar nos próximos tempos. Entre os compromissos assumidos está o alargamento dos descontos no gasóleo aos equipamentos industriais, uma medida há muito reivindicada por um setor fortemente dependente dos combustíveis, não só para os transportes, mas também para as máquinas de trabalho. O presidente da Câmara Municipal de Lisboa, Carlos Moedas, garantiu hoje que vai avançar com medidas para combater comportamentos de risco associados às trotinetes elétricas, apontando problemas como a circulação em contramão e o estacionamento desordenado pela cidade, sem revelar ainda quais serão as medidas concretas. O autarca admitiu que continua a existir um grande caos relacionado com a utilização das trotinetes partilhadas e defendeu uma maior responsabilização dos operadores. A discussão surge numa altura em que o Automóvel Clube de Portugal anunciou ter recolhido cerca de 20 mil assinaturas para a realização de um referendo sobre a continuidade do sistema de trotinetes elétricas partilhadas em Lisboa.
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2: Quatro minutos passam das quatro, já aqui estamos com a informação de trânsito. Vamos circular pela segunda circular, onde já existe fila das Torres de Lisboa até ao Campo Grande e no sentido inverso, a fila do radar também até à passagem pelo Campo Grande. Temos a 25 de Abril, a ponte 25 de Abril e o IC19 e a A1 sem filas a esta altura do dia. No Porto também não há assim muito a registar. VCI tem o trânsito regular, a A3 não tem filas, a Avenida AEP é que já apresenta lentidão da A4 até à VCI. Boa viagem com a Rádio Amália.
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1: 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Boa tarde.

bem mais portuguesa das canções do meu país, e tudo isto é fado. A voz de saudade de Alcindo de Carvalho, o fado de ser fadista. Estamos a iniciar mais uma semana de programação por aqui, pela nossa Casa de Fados. O objetivo é passar por cá o ouvido e escutar aquelas cantigas que gosta de ouvir e recordar também bons e velhos tempos através dos nossos retratos de fado e das nossas vozes do passado e do presente, como esta, Florência Sabe-se Lá. Eu sou a Inga e estou cá a dar-lhe música até às 8, de segunda a sexta-feira.

São estas as recordações do passado e aqui chegaram através de voz de Filipe Duarte, que também por aqui nós andamos pela nossa Casa de Fados, nestes habituais cantinhos da saudade com estas cantorias. E por falar em cantorias, cantoria é precisamente a proposta musical que vem agora na voz de Dina do Carmo. Assim está completo o primeiro painel de cantigas que nos traz para mais uma semana de convívio por aqui pela nossa Rádio Amália. A letra é de Lima Brumon e o Fado Alberto é da autoria de Miguel Ramos. É a Dina do Carmo que vai cantá-lo. Cantoria.

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0: Saudade a sonhar por todos nós e através da voz de Luís Trigacheiros, logo depois de escutar na abertura deste painel de cantigas Quem Me Dera Voar com Carla Pires. Eu acho que é o nosso grande sonho. Voar só podemos fazer através das maquinetas, não é verdade?
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0: É precisamente com a Amália que seguimos em frente nesta primeira hora do nosso programa Casa de Fados. Ai Maria, depois a voz inconfundível de Max Noite e também a voz inconfundível do patriarca do fado Alfredo Marceneiro. Casa de Mariquinhas, que trio luxuoso!

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1: Vamos fazer a festa dia 6 de outubro, logo a seguir de um fim de semana alargado, porque dia 5 é segunda-feira, é feriado, e na terça-feira vamos estar aqui de portas abertas logo assim que o dia nascer, para celebrar os nossos 17 anos de existência ao serviço do fado, ao serviço da cultura, ao serviço de todos nós, bem dizer, por aqui com a nossa Rádio Amália. Vamos ter muitos artistas a desfilar durante 4 horas, entre as 16 e as 20, por aqui neste horário, pela Casa de Fados, pelo programa Casa de Fados, como nossos convidados, como nossas estrelas da tarde, artistas que abraçaram logo de início esta ideia e este convite de passarem por cá, de celebrarem connosco. Temos muito gosto em celebrar com todos, através da nossa emissão, aqueles que quiserem aparecer, auditório e fadistas e músicos são sempre bem-vindos. Temos um programa de 4 horas para fazer, com as nossas vozes da nossa música, que é património imaterial da humanidade. João Chora, Dora Maria, Tânia Pataco e também Rui Tanoeiro são vozes que vamos aqui escutar e que disseram que sim, que vão estar por cá.

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0: 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São 5 horas. 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
1: As notícias às 5 da tarde com Elsa Casimiro. Viva, boa tarde.
2: Boa tarde. Marcelo Rebelo de Sousa já reagiu à acusação deduzida no caso das gêmeas luso-brasileiras, processo que tem entre os arguídos o seu filho Nuno Rebelo de Sousa. Numa nota enviada pelo seu gabinete, o antigo Presidente da República sublinha que ninguém está acima da Constituição e da lei e defende que a Justiça deve tratar todos os cidadãos em igualdade de circunstâncias. O Ministério Público acusou Nuno Rebelo de Sousa, o ex-secretário de Estado da Saúde, António Lacerda Salles, e o antigo diretor clínico do Hospital de Santa Maria, Luís Pinheiro, dos crimes de prevaricação e abuso de poder. Já Daniela Martins, mãe das gêmeas, responde por um crime de burla qualificada. No entanto, nem todas as suspeitas avançaram. O Ministério Público decidiu arquivar as suspeitas relacionadas com a obtenção da nacionalidade portuguesa das crianças, concluindo que não foram encontradas irregularidades nos procedimentos realizados pelo Consulado Português em São Paulo, nem na emissão dos documentos de identificação. Também foram arquivadas as suspeitas relacionadas com apoios sociais, equipamentos médicos e outros benefícios atribuídos às gêmeas. No centro da acusação permanece a alegada intervenção de Nuno Rebelo de Sousa para facilitar o acesso das crianças a uma consulta no Hospital de Santa Maria, numa atuação que, segundo o Ministério Público, terá colocado em causa a credibilidade e a imparcialidade da as instituições públicas. O Ministro da Defesa, Nuno Melo, garantiu que não está para já previsto qualquer reforço da segurança na base das Lajas, nos Açores, na sequência da detenção de 5 suspeitos de terrorismo junto da base aérea de Fairford, no Reino Unido. Em declarações feitas em Bruxelas, Nuno Melo explicou que a situação está a ser acompanhada de perto, mas que os acontecimentos registados em território britânico não justificam nesta fase medidas em Portugal. Para já, a mensagem do governo é de tranquilidade. Os 5 homens foram detidos pelas autoridades britânicas por suspeitas de infrações relacionadas com explosivos e de preparação de um ato terrorista junto da base de Fairford, utilizada pelas forças norte-americanas. Depois da marcha lenta que levou cerca de 400 caminhões para a A1, na passada sexta-feira, os representantes do setor das terraplanagens reuniram-se com o ministro das Infraestruturas e Habitação, Miguel Pinto Luz, e saíram do encontro com motivos para algum otimismo. O porta-voz do movimento, Miguel Machado Mendes, afirmou que houve abertura por parte do Executivo para discutir os principais problemas do setor e acredita que algumas das reivindicações poderão avançar nos próximos tempos. Entre os compromissos assumidos está o alargamento

0: Aumento dos descontos no gasóleo aos equipamentos industriais, uma medida há muito reivindicada por um setor fortemente dependente dos combustíveis, não só para os transportes, mas também para as máquinas de trabalho. O presidente da Câmara Municipal de Lisboa, Carlos Moedas, garantiu hoje que vai avançar com medidas para combater comportamentos de risco associados às trotinetes elétricas, apontando problemas como a circulação em contramão e o estacionamento desordenado pela cidade. Sem revelar ainda quais serão as medidas concretas, o autarca admitiu que continua a existir um grande caos relacionado com a utilização das trotinetes partilhadas e defendeu uma maior responsabilização dos operadores. A discussão surge numa altura em que o Automóvel Clube de Portugal anunciou ter recolhido cerca de 20 mil assinaturas para a realização de um referendo sobre a continuidade do sistema de trotinetes elétricas partilhadas em Lisboa.
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2: Quatro minutos passam das 5, ora vamos lá então conferir se a melhor informação de trânsito chega na voz do Paulo Monteiro. A partir de agora é de meia e meia hora. Boa tarde.
3: Viva.
2: Olha, não está não, o menino não está no ar. Porquê? Porquê que o menino não está no ar? Ah, já sei porquê, já sei porquê, já sei, vamos mudar, agora já está no ar.
4: Não, já está.
2: Já está.
4: Ora, viva, menina Inga, viva, muito boa tarde.
2: Viva. Tão alto que está a sua voz.
4: Estou alto?
2: Está.
4: Eu vou-me baixar
2: alto.
4: Um bocadinho, vou baixar aqui.
2: Quem
4: a cadeira. Vou baixar
2: alto?
4: A cadeira. Ora, vamos até ao trânsito na segunda circular. Temos fila a partir das Torres de Lisboa até ao Campo Grande e no sentido inverso há fila do relógio até ao Campo Grande. Ora, o IC19 tem lentidão entre Alfragide e Queluz e no sentido inverso abrandamento à chegada à Pinamanique. A5 tem o trânsito lento entre Miraflores e o nó do Estádio Nacional. E para a Ponte 25 de Abril, fila na Avenida da Ponte. Cortaste no pio?
2: Não.
4: Fila na Avenida da Ponte e também no acesso da A5. Ora, passamos agora para a Cidade Invicta. Ora, temos o trânsito mais demorado aqui para quem está na VSAI, sentido Freixo a Rábida. O trânsito está parado entre o nó do Mercado e a A3, sentido contrário, há abrandamento à passagem pela Boa Vista. Atenção à A28, há um acidente em Mindelo e o trânsito está parado a partir de Modivas. Está aqui bastante complicado na A28. Até já.
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1: 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Boa tarde.

0: Foi isso que nós fizemos, deixámos andar, deixámos cantar o fado, Francisco Moreira, o nosso Kiko, a cantar o fado para nós, depois de Cristiana Águas, Nome de Fado, e também as vozes de saudade de Fernando Farinha e Maria da Nazaré, com o Zé Cacilheiros e Ser Fadista. E com isto, já lá vão 23 minutos passados das 5 da tarde.
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0: Não sei se tem roupa estendida, se está por aí muito vento, para que a possa secar num instante. Atenção que o tempo está a mudar, já estamos no outono, há previsão de chuva por aí nos próximos dias, as temperaturas já se sentiram baixar, e com Ana Sofia Varela, a roupa está estendida ao vento. Mas cuidado, pode chover. Depois, Cátia Guerreiros, talvez não saibas.

0: 5:30, aliás, 5:31, está na hora de olhar o trânsito. Paulo Monteiros, já viste que a tarde está a ficar farrusca?
1: Olha, estava previsto já hoje chegar alguma chuvinha, ainda não aconteceu. Bem, de manhã aconteceu, de manhã chuviscou uma coisinha ligeira.
0: Mas parece que o distrito de Lisboa não está assim na tabela dos riscos.
1: Não, riscos fortes não, mas amanhã já temos aqui chuvinha ao final do dia aqui na Grande Lisboa e na quarta-feira também.
0: E isso vai ser em que percentagem? Já viu?
1: Olha, 65% amanhã. Ui. E 75% na quarta.
0: Portanto, pessoal, então vamos ter que tirar as galojas.
1: Não, é chuvinha.
0: É chuvinha miudinha.
1: No telemóvel diz que é chuvinha.
0: Paulo Monteiro, essa é a chuva, a melhor chuva para os canteiros de salsa e coentros.
1: Olha, mas para a estrada é péssimo, porque...
0: Agora não está lavado.
1: Pois, não está lavada, vai deixar o piso escorregadio, tipo manteiga, portanto não é suficiente para lavar as estradas e tirar os óleos, mas é perigosíssimo para a condução.
0: Quer dizer que amanhã vamos ter uma tarde difícil de trânsito, normalmente é assim.
1: Olha, não sei, está previsto é mais para a noite, amanhã mais para a noite, portanto não sei se vai afetar a tarde, pelo menos não está previsto ainda.
0: Olha, este fim de semana eu vi ou sonhei que o passe dos comboios que vai ser...
1: Já está em vigor, aquele passe dos 20€ agora já abrange agora a partir de outubro os comboios suburbanos de Lisboa e do Porto também.
0: Que maravilha!
1: O governo já tinha anunciado isto há quase 3 semanas, mas agora é que vai entrar em vigor.
0: Então quer dizer, sair de Alcântara para Sintra...
1: 20€ por mês.
0: 20€ por mês.
1: Não permite usar mais transportes.
0: É mais nada, é só mesmo no comboio.
1: Ferroviários. Uhum. Mas para quem só precisa, por exemplo, do comboio, é uma excelente opção.
0: Portanto. Este fim de semana também foi um fim de semana trágico, ali para a Gare do Oriente, com um incêndio...
1: Ardeu uma relote.
0: Houve uma explosão, não houve?
1: Não chegou
0: a explodir.
1: Acho que não. O que eu vi foi um incêndio numa relote daquelas relotes de comida. Acho que no piso superior.
0: Sim. E... Não é no superior, é no...
1: No intermédio, sim. E então a relote ardeu por completo, pronto, mas não afetou, acho que não houve feridos
0: nem nada.
1: Isso é importante.
0: Ficámos
1: que foi sem menos uma relote de comidinha ali.
0: Mas é preciso ter cuidado, se calhar é como se costuma dizer, um abre olhos para quem faz a manutenção destes equipamentos.
1: Sim.
0: Muito bem. No trânsito, então?
1: Olha, no trânsito temos dificuldades para quem está na Cril, há fila na Cril a partir da zona de Pinamanique até Odivelas. Segunda circular, há fila das Torres de Lisboa até ao Campo Grande. Sentido inverso, abrandamento da Encarnação até Pinamanique. O IC19 tem lentidão entre Alfragide e Queluz. Há 5, abrandamento do Alto do Monsanto até ao Estádio Nacional. A Marginal tem fila à passagem por Algés. E para a Ponte 25 de Abril, fila de Campolide até à Ponte, acesso da A5 cheio. Passamos agora para o Norte, para o Porto. Temos lentidão na Avenida AEP nos dois sentidos. A VCI já tem fila do Nó do Mercado até à A3 e de novo de Francos até à Rábida. Ora, sentido inverso, abrandamento entre a Boa Vista e o Nó da A3. Até já.
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0: E fizemos com Amália e José Manuel Barreto mais um cantinho da saudade.
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0: Caricaturista da poetisa e da escritora Maria Almira, o regresso. E de regresso, no início desta semana, temos mais uma edição de Viver a Saudade, com as propostas de Luís Montes.
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2: A nossa Aldina Duarte escreveu este bonito poema onde encontramos a palavra saudade. O fado Lírio Quebrado, que nos diz: adivinho a tempestade, meu amor sem fantasia, entristece dia a dia porque morre de saudade.

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Chega ao fim esta segunda hora de emissão do nosso programa Casa de Fados com Iola Diniz, Brincos para Brincar e Canto de Sara Correia e agora uma das canções do Festival da Canção para a voz de Diana Vilarinho, Cotovia. E é com a Cotovia que nós vamos bater asa até à hora certa, até às notícias com a Elsa Casemiro e o trânsito com o Paulo Monteiro.

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1: Chegam as notícias na voz de Elsa Casemiro. Mais uma vez, boa tarde.
2: Boa tarde. O líder do Chega considera que a acusação deduzida pelo Ministério Público no caso das gêmeas luso-brasileiras contraria as conclusões da Comissão Parlamentar de Inquérito realizada sobre o caso. Ainda assim, defendeu que o processo demonstra a importância da investigação judicial em casos que envolvem figuras com responsabilidades políticas e institucionais. Em declarações aos jornalistas, André Ventura afirmou que a investigação criminal veio confirmar a existência de interferência política e de ilegalidades no processo que permitiu o acesso das crianças a um dos medicamentos mais caros do mundo. Sobre as declarações de Marcelo Rebelo de Sousa, que afirmou que ninguém está acima da lei, o líder do Chega disse concordar com essas palavras, mas deixou críticas ao antigo Presidente da República, considerando que não se portou da melhor maneira neste caso. O Ministério Público acusou Nuno Rebelo de Sousa, filho do antigo Presidente da República, o ex-secretário de Estado da Saúde, António Lacerda Salles, e o antigo diretor clínico do Hospital de Santa Maria, Luís Pinheiro, dos crimes de prevaricação e abuso de poder. Já Daniela Martins, mãe das gêmeas, foi acusada de burla qualificada. O LIVRE quer alterar a lei para permitir que os dois pais possam estar simultaneamente de licença para acompanhar filhos com doença oncológica, sobretudo nos momentos mais delicados do tratamento. A proposta foi anunciada por Isabel Mendes Lopes após uma visita à sede da Acreditar em Lisboa. Segundo as estimativas da Associação Acreditar, a medida teria um custo inferior a 500 mil euros por ano. Para Isabel Mendes Lopes, trata-se de um investimento reduzido face só o impacto que poderá ter na vida das famílias afetadas. Atualmente, a legislação apenas permite que um dos pais receba o subsídio de assistência e falta ao trabalho para acompanhar a criança. Para o LIVRE, esta situação obriga as famílias a fazer uma escolha injusta numa fase particularmente difícil. O LIVRE pretende levar a proposta para a discussão do Orçamento do Estado para 2027. As reuniões entre o Governo e os partidos sobre o orçamento arrancaram esta semana. O LIVRE será recebido amanhã. O antigo primeiro-ministro Pedro Passos Coelho defendeu hoje uma reforma do Estado mais profunda durante a sua participação numa cimeira sobre políticas públicas que decorreu em Alcobaça. No debate, Passos Coelho considerou que a administração pública continua a ser demasiado lenta e burocrática, defendendo processos mais simples, decisões mais rápidas, sem abdicar da fiscalização e da transparência. Alertou ainda que muitos investidores acabam por perder a paciência devido à demora das decisões administrativas. O presidente do Brasil, Lula da Silva, avisou que o governo brasileiro vai agir contra influenciadores digitais que tentem contornar a nova proibição das plataformas de apostas online através de transmissões feitas a partir de países como Portugal. As declarações surgem depois de o chefe de Estado ter promulgado uma medida controversa que acaba com as chamadas bets e os casinos online no Brasil, avançando também com uma proposta de lei para criminalizar esta atividade. Lula garantiu que o objetivo é travar um fenómeno que, segundo o governo, tem contribuído para o aumento do endividamento das famílias e para problemas de dependência associados ao jogo. Há pessoas a querer vir para Portugal para transmitir a partir de lá. Nós vamos agir, não vou permitir, afirmou o presidente brasileiro.
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1: Cá está a chegar a melhor informação de trânsito. Já estamos a entrar na terceira hora do nosso programa Casa de Fado. Os 4 minutos passam das 6. Que calmaria vem a ser esta?
3: Olha, não está assim tão calmo como tu dizes, Inga Oliveira.
1: Então não está.
3: É segunda-feira, à segunda-feira há sempre mais tranquilidade no trânsito do que é normal. Do que nos outros dias já, digamos assim. Ainda assim, para uma segunda-feira até não está assim 100% calmo. Ora, para a ponte 25 de Abril, a fila começa em Campo Lide e vai até à ponte, e os acessos da A5 e Amoreiras também preenchidos. Segundo a circular, há fila das Torres de Lisboa até ao Campo Grande, sentido inverso, há fila do aeroporto até ao Campo Grande. IC19, lentidão de Alfragide até Terceira, sentido contrário, lentidão de Terceira até à Amadora. A5, abrandamento na subida de Monsanto e depois também abrandamento entre Miraflores e o Nó de Oeiras. Sentido contrário, trânsito resistente entre Oeiras e Linda a Velha e fila na descida de Monsanto. A marginal tem fila só em Algés, em direção a Cascais. Para a ponte 25 de Abril, fila de Campo Lide até à ponte, acesso da A5 preenchido. Passamos agora para a zona norte, para o Porto. O Porto aqui tem estado complicado, principalmente na A28. Há um acidente em Mindelo e o trânsito está fortemente condicionado. A fila já começa em Parafita e vai até Mindelo. Temos também dificuldades para quem está na VCI, sentido Freixo a Rábida, fila da Ponte do Freixo até à A3 e, de novo, de Francos até à Rábida, sentido contrário à fila de Francos até à A3. E na A3, fila da entrada da A4 até à VCI. Até já.
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1: São caracolitos, são caracóis, são espanhóis, são espanholitos. Este tema, esta cantiga que airosamente e divertidamente Amália Rodrigues aqui deixou para nós no seu repertório e que continua, não é verdade, a roubar sorrisos à nossa cara. 9 minutos passam das 6, é pelo Bairro Alto que vamos fazer também o nosso passeio nos próximos 2 minutos com a voz de saudade de Carlos do Carmo e depois temos Hélder Moutinho, Marisa e Fábia Rebordão.

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1: Já cá estamos, 6:30, vamos de novo ao trânsito. Paulo Monteiro.
2: Ora viva, Inga, vamos até à situação na Grande Lisboa, ponto 25 de Abril. Temos aqui casa cheia, fila de Campolide até à ponte e os acessos também preenchidos. Segundo a circular, há fila das Torres de Lisboa até ao Campo Grande e de novo da Encarnação até Sacavém. Sentido contrário à lentidão do aeroporto até às Torres de Lisboa. Ora, o IC19 tem fila de Pina-Manique até à reta da Amadora. Há 5, abrandamento da subida de Monsanto até ao Estádio Nacional. Sentido contrário, temos abrandamento ali, abrandamento não, que há paragens mesmo, de Caselas até às Amoreiras. A Marginal tem fila em Algés, em direção a Cascais. E temos o trânsito também mais demorado, na segunda circular, com fila das Torres de Lisboa até ao Campo Grande. Ora, a Autoestrada do Norte está ainda em resolução, um acidente na Bobadela. A fila começa em Valfigueira. Sentido contrário, temos fila a partir de Santa Iria até Alverca. Passamos para a cidade do Porto. O trânsito tem estado mais complicado. Primeiro aqui na A28, por causa do acidente em Mindelo. E o trânsito tem estado mais demorado. A fila começa em Perafita. Temos também dificuldades na Avenida AEP, que está preenchida nos dois sentidos. A Via Norte também tem fila nos dois sentidos à passagem pela Maia. E na A3 há fila a partir da A4 até ao Porto. Ora, a VSAI está com uma segunda-feira até mais tranquila. A fila começa no Nó do Mercado e vai até a A3. E de novo fila de Francos até à Rábida. Até já.
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3: Olá, eu sou o Luís Montes e convido-vos a escutarem os fados da minha vida, os fados que me tocaram, que me emocionaram e que ouço em repeat muitas vezes. São fados que são os fados da minha vida.
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3: Uma visita às origens. Eu sou natural de Luanda, em Angola, e os meninos do Ambo tinham que fazer parte dos 10 fados da minha vida. Os fados que eu ouço e que me tocam muito. Angola sendo a minha terra, eu faço lá há 8 anos o Caixa Fado, em que colocamos fadistas portugueses e cantores angolanos a cantarem fado. E é emocionante a forma como os dois povos se aproximam. E esta música diz muito, com a letra do Rui Mingas e o Manuel Rui Monteiro, os meninos do Ambo, na poderosa voz do Paulo de Carvalho, tinha que fazer parte dos fados da minha vida.

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Ai da fama, para a voz de Vítor Miranda, depois de Tânia Oleiros com as janelas enfeitadas. Nós não temos as nossas enfeitadas, nem sequer estão abertas, hoje estão fechadas, por causa do fresquinho. Quem me dera amor, para a voz de Ana Marta e Gonçalo Salgueiro, quando se gosta de alguém. São então mais duas cantigas que temos, até chegares a hora certa.

Quando se gosta de alguém, Gonçalo Salgueiros. Plantei um cravo à janela, Joana Amendoeira. Então a última proposta que tenho aqui reservada para esta terceira hora do programa Casa de Fados. É desta maneira que nós vamos sair para a informação com Elsa Casimiro e o trânsito com o Paulo Monteiro.

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1: As notícias às 7 com Elsa Casimir. Ora viva.
2: Boa tarde. A decisão sobre a privatização da TAP deverá ser conhecida em meados de outubro. A garantia foi dada pelo Ministro das Infraestruturas. Segundo Miguel Pinto Luz, as propostas finais da Air France, KLM e da Lufthansa serão entregues até 30 de setembro, cabendo depois ao Governo um período de cerca de 15 dias para analisar as ofertas e escolher o futuro parceiro da companhia aérea. Nesta fase da operação, o Estado pretende vender até 49,9% do capital da TAP, mantendo uma posição maioritária de 50,1%, enquanto 5% ficam reservados aos trabalhadores. Questionado sobre os poderes que o Estado manterá após a entrada de um parceiro privado, Miguel Pinto Luz não revelou pormenores, mas assegurou que existirão mecanismos para garantir que os objetivos estratégicos da transportadora continuam salvaguardados. Depois da escolha do comprador, o processo segue para aprovação em Conselho de Ministros, que terá de validar os contratos necessários para concluir a operação. A polícia britânica libertou os 5 homens detidos no fim de semana por suspeitas de planearem um ataque à base aérea de Fairford, no Reino Unido. Saíram sob caução. Os suspeitos continuam sob investigação e têm restrições no que diz respeito às deslocações e aos contactos com terceiros. Os 5 cidadãos britânicos com idades entre os 23 e os 25 anos foram detidos no domingo após 3 carrinhas terem sido identificadas nas proximidades da base militar utilizada pelas forças norte-americanas. A polícia antiterrorista admite estar a analisar diferentes cenários, incluindo a eventual possibilidade de os suspeitos atuarem em nome de um Estado estrangeiro, embora para já não tenha sido divulgada qualquer conclusão. A imprensa britânica avançou com a hipótese de uma ligação ao Irão, mas Teherão já rejeitou qualquer envolvimento no caso. A segurança continua a ser uma das maiores vantagens competitivas de Portugal. Essa foi a mensagem deixada pelo Ministro da Economia e Coesão Territorial, Castro Almeida, durante a 8ª Cimeira do Turismo Português em Lisboa. Segundo o governante, num contexto internacional marcado por conflitos e instabilidade, a segurança tornou-se um verdadeiro ativo económico, influenciando cada vez mais a escolha dos turistas. Quem viaja não escolhe apenas um hotel ou uma praia, escolhe também a confiança e a segurança que espera encontrar num país, sublinhou. Castro Almeida destacou ainda o papel crescente da tecnologia e da inteligência artificial no setor turístico, mas lembrou que a hospitalidade, o atendimento e a capacidade de receber continuam a ser fatores que nenhuma tecnologia consegue substituir. Viajar de comboio por Portugal ficou mais simples. A partir de agora, o passe ferroviário verde pode ser utilizado também nos serviços urbanos de Lisboa e do Porto, passando a abranger praticamente toda a rede da CP Comboios de Portugal. Com esta novidade, o passe torna-se o primeiro título da história da CP, válido nos comboios urbanos, regionais, interregionais e intercidades, ficando apenas de fora o serviço Alfa Pendular. O objetivo é facilitar as deslocações dos passageiros através de um único título de transporte. O passe ferroviário verde custa 20 euros por 30 dias. Existem também modalidades de 60 dias por 40 euros e 90 dias por 60 euros, tornando-se uma das opções mais económicas para quem utiliza regularmente a Ferrovia Nacional.
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1: 4 minutos passam das 7, agora vamos andar pelas estradas de Lisboa e do Porto, com a ajuda do Paulo Monteiro. Como é que estão as coisas? Olha...
3: Estão ótimas, Inga, estão ótimas.
1: Maravilhosas. Estavas onde? Estavas em Lisboa ou no Porto?
3: Estava e estou em Lisboa.
1: Muito ora, bem, mas foi uma corrida, esses 300 quilómetros fizeram-se em segundos.
3: Foi. Olha, vamos até à Ponte 25 de Abril, sentido Lisboa-Almada. A Avenida da Ponte está cheia, A fila começa em Campolide, vai até à ponte e o acesso da A5 também preenchido. Na A5, abrandamento de Miraflores até ao Estádio Nacional, a marginal sem filas. E no IC19 temos lentidão entre Pinamanique e Terceira. Sentido contrário, trânsito resistente do Cacém também até a Terceira. A segunda circular tem fila das Torres de Lisboa até ao Campo Grande. Sentido inverso, lentidão do radar até ao Campo Grande. Na A1, ainda há fila de Via Longa até à Alverca e no sentido contrário, temos fila entre Valfigueira e a Bobadela devido a um acidente. Ora, passamos agora para o norte. Temos o trânsito ainda condicionado, muito condicionado, e com uma fila enorme na A28 devido a um acidente em Mindelo. A fila começa junto à entrada da A41, uma fila enorme. Há também dificuldades na Avenida AEP para quem sai do Porto em direção à A4. Na VCI, sentido Freixo a Rábida, fila de Francos até à Rábida, sentido contrário, lentidão entre a Via Norte e a A3. Até já.
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1: Primeiro, As Noites Perdidas, de Fernando Ribeiro, para a voz de António Mourão, no fado georgino. E agora, a Aldina Duarte, Eu Vi O Que Tu Vias, na voz de Francisco Salvação Barreto, fado Margarida. Se tu viesses ver-me, António Pinto Basto é a nossa próxima sugestão musical.

Se tu viesses ver-me, é o verso inicial de um soneto, uma obra literária de poesia de Florbela Espanca, que foi publicado em 1931 na obra Charneca em Flores. E aqui António Pinto Basto cantou desta forma para nós, neste cantinho especial da nossa Casa de Fados, onde dia 6 de outubro voltará o António Pinto Basto, mas para cantar ao vivo, na companhia de outros nomes que nós, dentro de horas, vamos anunciar oficialmente nas redes sociais. Joana Santos é também uma das nossas vozes convidadas para celebrar o nosso aniversário. Ainda no final da anterior hora ouvimos Ana Marta, o Vítor Miranda, também já por aqui escutámos a Dona Maria, o João Chora, enfim, muitos nomes só hoje, nesta edição, que vamos ter o privilégio de receber de braços abertos dia 6 de outubro para se juntarem à nossa festa de aniversário, 17º aniversário.

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É claro que são muito, mas muito bem-vindas as vozes no feminino para este quarteto. Está considerado o primeiro quarteto feminino de fado e vamos tê-las por cá na próxima quarta-feira. Estamos a fechar o primeiro mês do regresso da Estrela da Tarde para esta segunda temporada. Iniciámos no início de setembro a segunda temporada de 2026, que vai levar-nos até às próximas férias do próximo ano. E para fechar em grande este mês de setembro, o que vamos ter? Na próxima quarta-feira, duas Estrelas da Tarde. Vamos começar às 5 com a Mara Quartete e depois vem por aí a Princesa do Tejo, a Milene Candeias, a partir das 6. Entre as 5 e as 6, este projeto Amara Quarteto, que acabámos de escutar no clássico Procura Van, e logo depois, entre as 6 e as 7, Milene Candeias, a Princesa do Tejo, vai estar também por aqui, nesta dupla edição da Estrela da Tarde, a fechar em grande o mês de setembro. E também vamos começar em grande o mês de outubro, mas mais informação fica para os próximos dias.

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1: Apresentados estes projetos, Amara Quartetes e também Milene Candeias, vamos ter uma dupla estrela da tarde para a próxima quarta-feira. Primeiro entre as 17 e as 18, entre as 5 e as 6 da tarde, Amara Quartetes. E depois entre as 18 e as 19, entre as 6 e as 7 da tarde, Milene Candeias. E agora, Paulo Monteiro.
2: Vão ser duas horas sempre a bombar, como se costuma dizer.
1: Ora, é já uma preparação para aquilo que vai acontecer na próxima semana.
2: Depois vais contar isso. Depois contas isso tudo ao pormenor em Oliveira.
1: Mas não é agora.
2: Não se pode dar as novidades todas de uma vez.
1: Tudo de uma vez.
2: Tem que
1: ser
2: aos
1: puxeiros. E como nós gostamos muito de novidades e gostamos de fazer muito alarido com as nossas coisas, portanto, vamos dando assim aos puxeiros, que é para estarmos sempre a falar no mesmo.
2: É isso mesmo. Ora, Inga, vamos até ao trânsito para a Ponte 25 de Abril. A fila, neste momento, começa em Campolide e vai até à ponte. E os acessos da A5 e a Moreiras estão bem preenchidos. Segundo a circular, a fila das Torres de Lisboa até ao Campo Grande. Sentido inverso, lentidão do Campo Grande até ao eixo norte-sul. O IC19 tem o trânsito resistente na reta da Amadora. A5, lentidão da subida de Miraflores até Oeiras. Sentido inverso, há fila só no final da descida de Monsanto. A marginal, sem problemas. No Porto, temos a Avenida AEP, ainda com trânsito resistente para quem sai do Porto até A4. A VSAI, ouçam bem, a VSAI já não tem filas, já normalizou. Ainda são 7h32 e já está tudo limpinho, portanto, a Inga Oliveira está-me a fazer sinal com os dedos. Pois é, já é dia 28.
1: Eu estava a tentar.
2: Já é dia 28.
1: Mas nem toda a gente já diga 28.
2: A função pública diz que já é dia 28, com alegria.
1: Ah!
2: Os outros dizem já é dia 28.
1: Não, já é dia 28.
2: Ora, vamos
1: eu sou rica.
2: Ora, no trânsito da A28, aqui ainda é uma situação preocupante, está ainda por resolver o acidente em Mindelo. A fila já está a diminuir, agora começa em Modivas e vai até Mindelo, mas ainda está ali complicado. Até já.
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6: Letra M, Max. Maximiano de Sousa nasceu a 20 de janeiro de 1918 na Ilha da Madeira, no Funchal. Estreou-se em 1927 na Praia Oriental, no Funchal, local onde também atuava, à data, a fadista Maria do Carmo Torres. Max, nome artístico pelo qual ficaria célebre, manteve-se ativo como profissional até ao ano de 1980. Autor de músicas de grande sucesso, como Pomba Branca, Pomba Branca e Porto Santo, entre outras, Max distinguiu-se também pela sua interpretação de fados numa expressão muito própria, mesmo inconfundível, dando voz a fados de Lisboa e de Coimbra. Com apenas 19 anos de idade, exercia a profissão de alfaiate, mas o ofício nunca o afastou das cantigas. Em 1944, profissionalizou-se e 2 anos mais tarde viria para Lisboa como vocalista do conjunto de Tony Amaral. Em 1944, lê-se na página do Museu do Fado, atuou na inauguração do restaurante Dancing Flamingo, onde permaneceu durante uma época. 2 anos mais tarde, como vocalista e baterista do conjunto Tony Amaral, atuou no Clube Americano e no Nina, onde se manteve durante 2 anos. Apoiado pelo empresário Fred, a sua projeção artística só viria a verificar-se quando participou nos espetáculos da APA no Cinema Eden. A partir de então, cantou de norte a sul do país, em espetáculos que o tornaram popular, com a interpretação de canções humorísticas como A Mula da Cooperativa e Uma Gala 31, ou de caráter mais folclórico como O Bailinho da Madeira, Boleros, entre outras.

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Dos do rio e da margem é o que nós podemos escutar na voz de Filipa Biscaia e pelas calçadas de Lisboa, antes que sequem os rios. Também nós vamos poder contar com a presença de Filipa Biscaia muito em breve, por aqui no decorrer do mês de outubro, como nossa convidada musical. E a celebrar, é verdade, a celebrar, já houve um espetáculo no passado dia 22 de setembro, a celebrar 40 anos de carreira artística, está a nossa Anabela, que agora apresenta uma nova versão para esta cidade até ser dia.

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1: As notícias às 8 com Elsa Casimir. Boa noite.
2: Boa noite. O governo prevê que a economia portuguesa cresça cerca de 2% em 2027 e aponta para um excedente orçamental entre 0,1% e 0,2% do produto interno bruto. As linhas gerais do próximo Orçamento do Estado foram apresentadas hoje aos partidos com assento parlamentar. As previsões foram reveladas pelo líder parlamentar do Chega, Pedro Pinto, após uma reunião com os ministros Joaquim Miranda Sarmento e Carlos Abreu Amorim. Apesar destes indicadores, o Chega saiu do encontro insatisfeito. O partido considera que o governo não apresentou medidas novas para ajudar as famílias e criticou a falta de abertura para reduzir o IVA dos combustíveis, baixar o IVA da restauração ou aplicar IVA zero a um cabaz de bens essenciais. Pedro Pinto classificou o documento como um orçamento zero e acusou o Executivo de estar a limitar a margem para a negociação. O líder parlamentar do Chega adiantou ainda que o partido vai insistir durante as negociações na redução dos impostos sobre combustíveis e bens alimentares, bem como na descida da idade da reforma. A proposta do Orçamento do Estado para 2027 deverá dar entrada na Assembleia da República a 9 de outubro, seguindo-se depois o período de discussão e negociação parlamentar. A decisão sobre a privatização da TAP deverá ser conhecida em meados de outubro. A garantia foi dada pelo Ministro das Infraestruturas. Segundo Miguel Pinto Luz, as propostas finais da Air France KLM e da Lufthansa serão entregues até 30 de setembro, cabendo depois ao Governo um período de cerca de 15 dias para analisar as ofertas e escolher o futuro parceiro da companhia aérea. Nesta fase da operação, o Estado pretende vender até 49,9% do capital da TAP, mantendo uma posição maioritária de 50,1%, enquanto 5% ficam reservados aos trabalhadores. Questionado sobre os poderes que o Estado manterá após a entrada de um parceiro privado, Miguel Pinto Luz não revelou pormenores, mas assegurou que existirão mecanismos para garantir que os objetivos estratégicos da transportadora continuam salvaguardados. Depois da escolha do comprador, o processo segue para aprovação em Conselho de Ministros, que terá de validar os contratos necessários para concluir a operação. O presidente da República, António José Seguro, defendeu hoje que o crescimento do turismo deve beneficiar todo o país e não apenas dos destinos mais procurados, apelando a uma maior aposta na coesão territorial. No encerramento da 8ª Cimeira do Turismo Português, o chefe de Estado sublinhou que o turismo tem de fazer parte de uma estratégia de desenvolvimento equilibrado, capaz de gerar emprego, atrair população para o interior e valorizar os recursos de cada região. António José Seguro alertou ainda para desafios como a habitação, a mobilidade, o ambiente e a qualidade da experiência turística, defendendo respostas concretas para garantir um crescimento sustentável do setor. O presidente lembrou também que o contexto internacional continua marcado por conflitos, instabilidade económica e flutuações nos mercados, fatores que podem influenciar o comportamento dos turistas e das empresas. A polícia britânica libertou os 5 homens detidos no fim de semana por suspeitas de planearem um ataque à base aérea de Fairford, no Reino Unido. Saíram sob caução, com restrições no que diz respeito às deslocações e aos contactos com terceiros. A polícia diz que os suspeitos continuam sob investigação. Os 5 cidadãos britânicos, com idades entre os 23 e os 25 anos, foram detidos no domingo após 3 carrinhas terem sido identificadas nas proximidades da base militar utilizada pelas forças norte-americanas. A polícia antiterrorista admite estar a analisar diferentes cenários, incluindo a eventual possibilidade de os suspeitos atuarem em nome de um Estado estrangeiro, embora para já não tenha sido divulgada qualquer conclusão.
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0: Começar o dia com a última informação de trânsito e com a ajuda do Paulo Monteiros. Olha, tudo limpinho, que maravilha! Que maravilha! Assim é que eu gosto. Fizeste um belíssimo trabalho.
1: Limpeza total.
0: Limpeza.
1: Já mandei os carros vassoura sair e tudo. Não há filas no Porto, na VCI, nem na Avenida AEP, nem na A3. Onde há dificuldades é a descer a rua Júlio Diniz. O trânsito está ali parado por causa
0: de... E se a descer a rua ou a subir, há sempre dificuldades, Paulo Monteiro.
1: Aqui é por causa de um acidente no final da Júlio Diniz, sentido descendente. E temos um pequeno abrandamento na Marginal, ali na Ribeira. Há passagem pela Ribeira para quem vem da Ponto Infante. Na Grande Lisboa, também já podem os carros vassoura pôr o motor a trabalhar, porque já só há um pequeno abrandamento na Avenida da Ponte, em direção à Margem Sul, e também no acesso da A5. Ora, a segunda circular também já só com abrandamento no Campo Grande, em direção a Sacavém. Não há filas no IC19, nem na A5 para Cascais, nem na Marginal. Até amanhã.
0: Até amanhã. Boa noite.
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0: 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São 9 horas. 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
2: Olá, meus amigos, muito boa noite. Sejam bem-vindos a mais uma edição da Bancada Central. Esta é a última segunda-feira de setembro. Hoje é dia 27, o que significa que, pelo outono adiante, daqui a um bocadinho, já estamos em outubro, depois novembro, depois dezembro, e frio, e chuva, e frio, e chuva. Eu não gosto. Mas tem que ser. Vivemos aqui, tem que ser. Bom, estamos contentes, estamos felizes. Deixem-me de mandar aqui um abraço muito grande a um amigo, o Vasco Vilaça, que é campeão mundial de triatlo. Para ele e para todos aqueles atletas portugueses que estão em ascensão agora e estão a fazer... Aliás, viu-se ontem fazer grandes trabalhos também desportivos no triatlo. Para eles todos, um grande abraço da Bancada Central. Muitos parabéns e continuem, meus amigos, e qualquer dia quero-os aqui para falarem sobre essa modalidade desportiva tão complicada para mim, tão complicada, que é o triatlo. Campeão do mundo, Vasco Vilaça. Parabéns, parabéns da bancada, não é?
3: Parabéns, parabéns, Vasco. Parabéns.
2: Ora bem, e aqui a bancada tem o Zé César, está ali caladinho, estava a tomar uma vitamina, por isso é que não disse parabéns.
4: Olá, parabéns, atrasados.
2: Está aqui o...
4: Muito boa noite a todos.
2: Boa noite.
4: Cá estamos cada dia melhor.
2: O Rafael Batista, cada dia melhor também.
5: Boa noite, sempre melhor, sempre melhor.
2: E hoje trouxe com ele o Chico do Mundial.
5: Exatamente.
2: Grande Chico.
6: Boa noite a todos.
2: Olá, Chico.
6: Obrigado.
2: Boa noite. Maravilha. Não te vi há tanto tempo, rapaz.
6: Pois, desde que Portugal foi eliminado do Mundial.
2: Não, mas agora vai ganhar a Liga das Nações.
6: Pois, esperemos que sim.
2: Então,
6: e daqui a 2 anos o Europeu.
2: Não, eu já falei com o Jorge Jesus e ele já disse, é cá comigo. Ganhar. E o Carlos Cardoso, estás bom, Carlos?
7: Ai, eu estou bem.
2: Tá bom. Então, olha... Depois dos abraços ao Vasco Vilaça, que é campeão do mundo do triatlo, deixa-me falar contigo. Gostaste da arbitragem deste senhor lituano? Como é que é? É lituano ele? Não é.
7: Não. É francês.
2: Francês. Ele é francês.
7: François.
2: Monsieur François.
7: Monsieur François Letercier.
2: Monsieur François foi aquele
7: da
2: que...
7: França.
2: Foi aquele que embirrou com o Vinícius.
7: Exatamente.
2: Já me estou a lembrar...
7: Que tapou a mão, a boca com a mão, aliás.
2: Pronto.
7: E depois o jogador realmente foi fazer caixinhas.
2: Então agora não tapou nada. E arbitrou bem ou mal?
7: Pronto. Eu gostava de dar a nota final no fim, mas já que estás a...
2: Não, dás no fim.
7: Não, então pronto, então vou fazer assim. Portanto, o meu comentário é este. Eu neste jogo, Noruega-Portugal, tem duas partes. Mas tiveram duas partes distintas em relação ao trabalho do árbitro pelo comportamento dos jogadores. Portanto, duas partes diferentes, repito, com menos intervenções, o que permitiu aplicar bem a lei da vantagem, o que é uma lei, como tu sabes, é a 18ª, que é uma linguagem de arbitragem, mas 18ª, que é permitida o árbitro aplicar consoante o jogo que tiver a decorrer. Portanto, ou seja, nestes primeiros 45 minutos, o árbitro francês permitiu o contacto físico, vimos muito contacto físico, o que é permitido pelos leis do jogo, mas em disputa, portanto, pela bola, portanto, pelo esférico. Mas depois, na segunda parte, houve as tais partes diferentes, depois houve jogadas de ataque no segundo período, houve jogadas de ataque e de perigo, evitadas por jogo faltoso, como cargas, agarrões, e aquele exemplo, como aconteceu aos 49 minutos, adiante já no meu, portanto, neste meu comentário, no aspecto disciplinar, o Palhinha, todos viram, agarrou no corredor central, mesmo frontal à baliza, do nosso Diogo Costa, fez aquela sobre o Rierson. Este jogador Rierson já tinha visto um cartão amarelo, foi o único cartão amarelo que foi mostrado no primeiro período, nos primeiros 45 minutos. Foi portanto, aos 16 minutos. Julian Rierson. Então, o que é que deu origem a este pontapé livre? O tal pontapé livre direto que deu origem ao gol do empate. Vamos então aos pormenores que aconteceram neste realmente segundo período, foi a grande diferença. Aos 49 minutos, como já disse, foi aquele amassado de cartão amarelo ao Palhinha. Aos 58 minutos, o golo invalidado ao Gonçalo Ramos, depois de uma repetição pelo guarda-redes do Diogo Costa, o VAR, e bem, o Sr. Brun van Dierrechen, da Bélgica, por poucos centímetros, estávamos todos contentes, mas afinal foi validado por poucos centímetros. Este golo não foi validado ao Gonçalo Ramos. Depois, outra situação, que nem os comentadores da própria televisão, o jogo estava a dar em direto, logicamente, não conseguiram esclarecer os espectadores. Foi aos 80 minutos, quando a substituição do Pedro Neto para o Bernardo Silva, viu o cartão amarelo. É que, portanto, esqueceram-se que houve alterações desde o jogo, em que é o seguinte, substituições. O jogador que vai ser substituído não deve abandonar o terreno do jogo no prazo de 10 segundos. Deve abandonar o terreno do jogo no prazo, repito, de um prazo de 10 segundos. Se esse limite de tempo for ultrapassado, o substituto não poderá entrar em jogo até à primeira interrupção de jogo após um minuto de tempo de jogo decorrido. Mas o facto é que o Bernardo Silva entrou. Mas ele viu o cartão amarelo porquê? Porque quando ele sai em 10 segundos, ele não pode ter tempo de levantar o braço, pedir palmas, aplausos, etc. Portanto, foi um para o árbitro, e bem, na minha opinião, é um comportamento incorreto porque esteve ali a perder tempo. E que deu origem à entrada do Bernardo Silva. O Bernardo Silva não tem nada a ver com isso. Portanto, concretamente o Pedro Neto foi, portanto, esta é a justificação, porque foi mostrado o cartão amarelo ao jogador Pedro Neto. Para terminar, dizer que esteve bem na lei 7, duração do jogo, deu mais 7 minutos. Portanto, a minha nota, agora respondendo à tua pergunta, de 0 a 10, é o 7. Agora, se me perguntares quem é o árbitro para o jogo Dinamarca-Portugal...
2: Espera aí, vou perguntar. Qual é o árbitro para o jogo Dinamarca-Portugal?
7: Não sei, porque não consegui.
2: Ainda por cima não sabes.
7: Não consigo contactar o Comitê de Arbitragem da UEFA. E um grande abraço para vocês todos.
2: Agora desorientaste-me. Obrigado, Carlos.
7: Eu sei que não fica desorientado.
2: Um abraço, muito obrigado.
7: Um grande abraço.
2: Um abraço.
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2: Tenho aqui o telefone a tocar, quem está em linha? Boa noite.
8: Boa noite, Sr. Fernando.
2: Diga.
8: É o Gato Sodia, todo o seu painel. Boa noite para todos. Queria acrescentar o que o Sr. Carlos falou aí, e falou muito bem. Este árbitro não foi lá muito agradável para Portugal, mas eu só queria salientar o seguinte. O que é do homem, o bicho não come. E tenho a certeza, o que Jesus está a fazer muito bem, que eu creio que este senhor vai ficar na história do futebol. É só isso. E boa noite e bom programa.
2: Muito obrigado, boa noite.
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2: Está o telefone a tocar outra vez, quem fala?
9: Tu?
2: Sim, boa noite.
9: Boa noite, fala João Lopes.
2: Sim, diga.
9: Boa noite.
2: Boa noite.
9: Só Sou ouvinte, a voz do ouvinte.
2: Muito bem.
9: Colega do senhor Carlos.
2: Carlos Dalbete, sim senhor.
9: E então, o que é que eu queria dizer é o seguinte.
2: Diga.
9: Estão a falar no árbitro, mas a equipa do Noruega não é brincadeira.
2: Não é, não.
9: Não, nós tivemos muita sorte, atenção. Aquelas bolas, 3 ou 4 ou 5 que foram lá, que o guarda-redes defendeu e que as defesas defenderam deitando-se no chão e não sei o que mais, não é brincadeira. Está de acordo ou não?
2: Sim, sim, foram eficazes a defender, sim, é verdade, é verdade.
9: Claro, mas aquela eficaz sorte, pronto, porque na realidade eles há dias estavam a perder 2-0, foram ganhar 3-2.
2: Eu sei, mas defender bem também faz parte do jogo.
9: Claro, faz parte. Agora, aquilo que eu quero dizer é que ele, pronto, fez bem. Não meter o Ronaldo, pronto, o Ronaldo não dava para aquela equipa. Ia atrás, vir à frente, não sei como, não dava. Tanto que o rapaz, aquele miúdo que jogou no Benfica...
2: João Félix.
9: João Félix meteu aquele gol que eu, para mim, pronto, aquilo é, para mim é um frango, mas pronto, mas foi bem metido. Este já estava cansado. Agora, vamos ver... A Dinamarca não é para brincar. Você conhece bem a Dinamarca, não conhece?
2: Conheço a Dinamarca e conheço os jogadores da Dinamarca. Imagino bem, claro. Veja lá a minha sorte.
9: Claro. E agora, você... Eu vi arbitrar jogos, mas foi em Angola, no coisa quando foi do hockey patins e não sei como está bem. E foi, você e o Carlos Uber, eu estava em Moçambique e depois fui para Angola e vi muitos jogos, você arbitrar jogos de... No caso do Adrião, o Bolsós, Livramento, aquela coisa toda. Lembra-se disso?
2: Lembro, claro que lembro. Então não lembro.
9: Eu já falei consigo disso.
2: Exatamente, exatamente, amigo. Agora, muito bem.
9: Agora, acho que nós, contra a Dinamarca, ele diz que é capaz de pôr o Ronaldo. O Ronaldo é uma pessoa que não vai atrás, não vai à frente. O Ronaldo não tem condições de jogar a defender que ele não defende, não é? Nós temos que saber. O Socorreiro já viu que ninguém o tirou. E o Jesus estão a o tirar. E ele sabe que não pode entrar. Tem que ajudar a equipa. A equipa só joga, já viu. Ele tirou bem tirado. O Jesus não tem problemas.
2: O que está aqui em causa, meu querido amigo, é que estamos a falar da seleção nacional. Não estamos a falar do Cristiano Ronaldo. Ou seja, não, o que for melhor para a seleção, eu subscrevo. Claro. Pronto.
9: Ele até foi o próprio, estava ali a ajudar o treinador e tudo. Mas ele sabe, naquele caso da Noruega, se ele entrasse, quem é que vinha atrás? Não havia hipótese.
2: Por isso não entrou.
9: Temos que compreender isso, não é? E o Socorreiro, que é mais ou menos a minha idade, tem mais experiência do que eu, que nunca andei metido no futebol, só em veteranos, não é? Na brincadeira. Bem, Socorreiro, desculpe lá.
2: Nada, amigo, às ordens.
9: Amanhã vou entrar com o Carlos Uber, eu falo todos os dias com ele. E amanhã lá está. Você da outra vez não foi, estava doente, não foi almoçar com ele?
2: Não, e desta vez está ele doente.
9: Tá,
2: eu queria ir almoçar com ele, ele disse que não pode.
9: Não, mas amanhã vai, ele amanhã não falha.
2: E eu perguntei-lhe então o que é que tu tens, ele disse que tenho comichão, pronto.
9: Ah, mas ela amanhã não falha.
2: Tem tá a doença do cara. Ele está a me ouvir, já está zangado comigo. Comichão. Coça-te, rapaz, coça-te.
9: Eu nunca falha. Eu conheço quando estava em Angola a arbitrar aqueles jogos.
2: Muito bem, amigo. Muito obrigado.
9: Olha, boa noite e até amanhã, senão daqui a bocado estamos a falar muito tempo e não entram os outros.
2: Então, boa noite, obrigado. Eu falo assim do Carlos porque sou muito amigo dele e, portanto, não há problema nenhum.
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2: Eu vou dar a palavra dentro de instantes ao Rafael Batista e ao Chico Mundial, porque está em causa aqui este facto. No grupo de Portugal, Portugal é o primeiro, tem 6 pontos. A Noruega é a segunda, tem 3. Depois Dinamarca com 3. E Portugal joga com a Dinamarca no dia 1 de outubro, quinta-feira. O País de Gales joga com a Noruega. E, por conseguinte, isto aqui ainda está um bocado embrulhado. Mas 2 jogos, 2 vitórias... Ai, é bom. Claro que é bom. É ótimo. Olha o telefone a tocar outra vez. Quem fala? Boa noite.
10: Boa noite, amigo Fernando.
2: Boa noite.
10: É Emílio Árbitro Jubilado de Setúbal.
2: Olá, amigo, está bom?
10: Ainda bem que eu entrei, estava bem que só ouvinte não desligava.
2: Então pronto, vamos
10: porque
2: ouvir.
10: Porque eu quero mandar um abraço para o Carlos Cardoso e para os seus convidados e para o Rafa.
2: Pronto.
10: E é o seguinte...
5: Um abraço.
10: É igual. É o seguinte, ontem passou-se mais uma desgraça, mais um bandido num campo de futebol do Distrito de Setúbal.
2: É verdade, sim senhor, mais uma agressão.
10: Foi no Olímpico do Montijo. E até conheço os miúdos porque eu faço parte da CAT, da sua assessora do Conselho de Arbitragem. Andamos a fazer provas a eles. Um bandido que, no jogo da taça da Associação de Futebol Sul, agrediu o assistente com um balde do lixo. Eu procuro. Ah, mas eu queria dizer, já vi, hoje estive a ver vários canais que falam no desporto, mas só dizem as neiras, só falam no Benfica, Porto e Sport e Seleção, acabou.
2: A bancada central fala no Olímpico do Montijo, pronto.
10: Pronto, mas e isso aconteceu lá. Eu até há 2 anos fui também um jogo para a taça, estava lá a ver o jogo, eu fazia parte do coisa, sem não estar metido na assistência, eu vi um mordido, quando fomos ver a fotografia, as imagens, foi um segurança que tinha dado, e eu fazia parte do Conselho. Mas o que é que quer dizer com isso? Eu vou ser rápido. Não vi aqueles canais de televisão, daqueles senhores que falam, CMTV e companhia, só falam nos grandes e noutras coisas. Nestas coisas é que deviam de falar. Porque devem estar à espera que morra um árbitro num campo de futebol dos distritais, porque não há policiamento. A polícia, há centenas e aos milhares para os jogos grandes. Para os distritais, cada vez está pior. Os miúdos são novos, depois vão-se embora e não há árbitros. E cada vez há mais equipas. Nós em Subaleste temos mais equipas de miúdos. Amigo Fernando, não vou empatar mais. Um grande abraço. E era isto. Agradecia que falassem, porque é uma vergonha. E aqueles gajos são, de forma, são grandes heróis, mas ali. Eu dava-lhe o castigo, se me deixassem. Eu nunca mais via futebol.
2: Por exemplo?
10: Um grande abraço
2: exemplo.
10: Para todos claro. Peço desculpa.
2: Nada, amigo. Fez muito bem em vir. A bancada central só lhe agradece a oportunidade do seu comentário, porque de facto isto de agressões é terrível. E ainda por cima, numa modalidade tão, tão simpática, o povo gosta tanto de futebol e de repente há um camarada qualquer na bancada que pega num caixote de lixo vazio, por acaso estava vazio. Naturalmente, se estivesse cheio, caía-lhe na cabeça. Estava vazio, atirou para cima do fiscal de linha e magoou e acabou o jogo ali. Não pode ser. Isto, de facto, é uma vergonha. Bom, outra vez o telefone a tocar. Boa noite, quem fala?
11: Boa noite, Sr. Fernando, como está? Está tudo bem?
2: Está tudo bem, obrigado.
11: Ainda aqui é Diogo Ferreira.
2: Diga, Diogo.
11: É só para, portanto, desejar boa noite a vocês todos.
2: Obrigado, amigo.
11: Um trabalho formidável. E o Jorge está a fazer um bom trabalho. O Ronaldo é que devia ter, portanto, juntar-se aos colegas e saudar os portugueses que estavam lá, que me deram bastantes. Mas de resto, o Jesus vai dar conta do que é um grande treinador.
2: Muito obrigado, amigo. Gostei muito.
11: Noite,
2: venha quando quiser. A bancada central está aberta. É o 21-010-5740. E agora sim, Rafael, estás bem?
5: Estou ótimo.
2: Os ouvintes gostam de participar na bancada.
5: E é isso que nós
2: e
5: estamos.
2: E nós registamos a opinião deles.
5: O 21-010-5740 está sempre aberto para eles participarem. Portanto, claro. A bancada central é feita dos ouvintes
2: e,
5: também.
2: E isto é assim. Digam o que disserem, 2 jogos, 2 vitórias. Pronto.
5: Está feito.
2: Pronto.
5: Em termos daquilo que são os resultados, acho que era difícil pedir um início melhor, um começo melhor para o Jorge Jesus. De facto, ele merece-o também. Acho que todo o Portugal estava com o Jorge Jesus e estávamos também todos ansiosos por ver este começo do Jorge Jesus, mas a verdade é que foram 2 jogos diferentes. E se olharmos para aquilo que foi o jogo com o País de Gales, parece-me que o resultado até pecou por escassez. Parece-me que 1-0 é redutor para aquilo que Portugal até conseguiu desenvolver durante o jogo. Foi claramente melhor do que o País de Gales, conseguiu muito mais oportunidades que o País de Gales. Até acabou por marcar mais um golo, mas foi anulado. O Ronaldo fez um belíssimo golo também de pé esquerdo ao primeiro toque, mas acabou por ser anulado por centímetros. Mas acho que foram 2 jogos diferentes, porque depois na Noruega o resultado foi bem melhor que a exibição. Ou seja, concordo com o Jorge Jesus quando diz que a Noruega é um top 5 da Europa. Eu estou de acordo, acho que a Noruega neste momento é uma das principais seleções do mundo, até aquele ponta de lança, o Haaland, faria moça ou faz moça a qualquer defesa a nível mundial. Ter aquele jogador na frente faz muita diferença, tal como todos nós vimos o Cristiano Ronaldo fazer a diferença durante muitos anos à frente da nossa seleção, que a carregou sozinho durante muitos anos e nos deu muitas alegrias durante muitos anos. Dá para ver também a potência e a qualidade que o Haaland também tem na frente, e por isso ganhar na Noruega é um grande resultado, embora, tal como eu disse ao início, Portugal não foi melhor. Portugal teve 38% de posse de bola frente a esta Noruega. Esta Noruega fez 22 remates contra 12 de Portugal, por isso, por estas estatísticas, também se vê aquilo que foi a avalanche ofensiva da Noruega, que Portugal não conseguiu contrapor. Conseguiu defender-se porque tem um grande guarda-redes, e porque também eu tenho de destacar aqui que acho que foi uma das grandes notas positivas deste duplo compromisso de Portugal. Já lá vamos aos próximos dois, que são os dois centrais da seleção portuguesa, o Renato Veiga e o Rubén Dias, que para mim fizeram dois belíssimos jogos, ainda mais este jogo na Noruega, no momento em que eu tenho dito há muito tempo que eu falo que faltava, desde que o Pepe saiu, faltava um parceiro à altura para o Rubén Dias, que não temos dúvidas que é um central de nível mundial, mas que a meu ver não teve no Mundial e não teve em partidas anteriores um parceiro à sua altura. Pareceu-me nestes dois jogos que o Renato Veiga está a começar a subir naquilo que é a sua prestação na seleção portuguesa, está a começar a ganhar preponderância também, e parece-me que fez dois jogos muito bons. É um jogador que tem formação a médio e por isso tem tido também nos últimos anos no futebol profissional alguma adaptação a esta posição de central, e acho que me pareceu a mim nestes dois jogos que está a crescer nessa posição, e Portugal cresce muito também porque ganhamos um parceiro à altura do Rubén Dias naquela posição. De destacar também outros pontos positivos, o caso do João Félix é de por demais evidente, ou seja, foram muitas as vezes que falámos também aqui na bancada central de que o João Félix, existem dois jogadores na carreira do João Félix, o João Félix que joga por trás do ponta de lança e o João Félix que muitos treinadores tenderam a colocá-lo como um extremo esquerdo, ou falso extremo esquerdo, como lhe queiram chamar, mas que nunca rendeu lá, porque efetivamente o João Félix rende é no corredor central. Não tem nada a ver aquilo que ele dá ao jogo no corredor esquerdo ou no corredor central. É evidente que é ali que ele tem que jogar, é evidente que é ali que ele se sente bem, é evidente que é ali que ele consegue dar aquilo que ele tem de melhor para dar. E depois é um jogador que está para mim em ponto rebuçado, porque tem aquilo que faz falta a um jogador, que chama-se confiança. O João Félix vem para esta seleção e para esta nova era com a confiança de duas personalidades muito importantes da seleção. A primeira, o treinador, que lhe dá muita confiança porque já o conhece e sabe perfeitamente as qualidades do jogador e por isso consegue rentabilizá-lo da melhor forma. E depois tem a confiança do líder e do capitão, que é o Ronaldo, o que lhe dá também um capital de confiança maior. E todos nós sabemos que um jogador com confiança consegue traduzir isso em futebol de outra maneira que um jogador com sem confiança não consegue. Quero destacar também a importância do Nuno Mendes. O Nuno Mendes, eu digo há muito tempo, que é um dos melhores jogadores do mundo, se não o melhor jogador do mundo, porque é um jogador muito capaz em todas as fases do jogo. Mais uma vez demonstrou a sua importância. É dele o desequilíbrio que dá o primeiro golo contra o País de Gales, é dele o desequilíbrio que dá o primeiro golo contra a Noruega também, é dele que muitas vezes a seleção portuguesa usa para saírem menos de pressão, porque é um jogador que tem capacidade para driblar em zonas curtas, é um jogador que tem capacidade para responder sob pressão, quer seja em condução, quer seja em velocidade, quer seja através do passe, e por isso acho que é um jogador muito relevante também aqui, no caso, na seleção portuguesa. Acho que neste duplo compromisso conseguimos ver já aqui algumas nuances táticas impostas pelo Jorge Jesus. Dá para ver já aquilo que é o alinhamento da sua linha defensiva. Nota-se que há muito trabalho do Jorge Jesus na última linha defensiva. Nós vimos, por exemplo, um remate muito perigoso do País de Gales na primeira parte em Alvalade, em que a linha defensiva de Portugal está extremamente bem posicionada, todos alinhados. Isto já é trabalho do treinador. Vemos também uma equipa que a nível ofensivo, me parece a mim, que já mostra que tem algo muito mais ideias do que tinha do que tinha Portugal do Roberto Martínez. É uma equipa que sabe perfeitamente como é que tem que jogar, uma equipa que sabe perfeitamente como é que tem que atacar a defensiva adversária, é uma equipa que não tem dúvidas sobre quais os momentos em que tem que fazer e o que é que tem que fazer. Nota-se também muito o dedo do Jorge Jesus naquilo que é a pressão da equipa, está perfeitamente identificada a forma como esta equipa vai pressionar o adversário. O Jesus quer que a equipa pressione alto, eu estou a pressionar alto, quer que se marque homem a homem do meio campo para a frente, e é exatamente isso que está a acontecer também. Por isso há aqui algumas marcas vincadas já do Jorge Jesus, o que é de facto notável, porque teve apenas, antes do jogo do País de Gales, com o País de Gales, um treino no campo e um dia de treino em sala, digamos assim. Portanto, em tão pouco tempo termos estas notas, acho que é muito interessante. Agora, do ponto de vista que eu acho que é menos positivo, acho que é aquilo que sempre marcou a carreira do Jorge Jesus, ou seja, todas as equipas do Jorge Jesus foram equipas que todos nós identificávamos como equipas de futebol muito ofensivo, muito chegadas à frente, com muita vontade de atacar e de fazer golos, mas sempre me pareceu a mim, durante toda a época do Jesus, em que era um treinador que conseguia marcar muitos golos aos pequenos, mas que não lhe corria também os jogos com os grandes. Isto é porquê? Porque é uma equipa que se desequilibra muito, ou seja, a equipa de Jorge Jesus, ao querer pressionar muito alto, ao querer atacar com muitos jogadores, nós vimos várias vezes que Portugal, em momento ofensivo, colocava 4, 5 jogadores na área adversária, faz com que Portugal, depois, no momento que tem que defender, se desequilibra muito e cria muito espaço. A equipa dos Jesus faz o campo muito grande a atacar, tem jogadores muito abertos nas duas alas, tem jogadores espalhados pelo campo, e no momento em que se perde a bola, muitas vezes não consegue recuperar a bola imediatamente quando a perde, e isso gera muitos contragolpes da equipa adversária, e acho que isto é um ponto que há que trabalhar. Esta equipa dos Jesus tem que trabalhar no momento da perda, no momento em que perde a bola, conseguir recuperá-la mais depressa, conseguir que os jogadores estejam mais juntos, mesmo quando têm a bola, para que depois consigam responder melhor na reação à perda. E viu-se muitas vezes, por exemplo, o Jorge Jesus a gritar por dentro do campo, a dizer agrupem-se, agrupem-se, porque de facto a equipa fica muito cedendo o relevado, e acho que isto é de facto um dos pontos que a equipa do Jorge Jesus tem que trabalhar. Mas ficam, sem dúvida, nestes dois compromissos, ficam para mim as duas vitórias, porque acho que é o mais importante, uma grande vitória na Noruega frente a uma grande seleção, repito, mas acho que, sem dúvida, na Noruega veio de lá um melhor resultado, provavelmente uma melhor exibição. Antes de fechar, provavelmente o Fernando iria-me perguntar isto, mas eu antecipo-me já, o que tem a ver com o caso Ronaldo na seleção. Eu queria só dizer que me parece que o Ronaldo é mais uma vítima do que um vilão nessa história, porque é assim, nós assistimos a um Cristiano Ronaldo que fez uma carreira fenomenal e que merece o nosso respeito, e que nós ouvimos o Jorge Jesus dizer que ele é uma figura da seleção nacional e do nosso país. E é, de facto. Mas vimos também na mesma conferência de imprensa o Ronaldo dizer, e não foi negado pelo Jorge Jesus, o Ronaldo dizer que falou com o presidente da federação e falou com o treinador, perguntando-lhes e questionando-lhes se, de facto, ele era uma peça fulcral na seleção, se fazia falta à seleção ou não, e que, se não fizesse falta, sairia pelo próprio pé. E, portanto, se o Ronaldo lá está, eu pressuponho que lhe disseram que não, que ele fazia falta, que era um jogador importante para a seleção e que lá deveria estar. Ora, se ele é de facto um jogador importante, como dizem, depois de tratá-lo de qualquer forma como ele foi tratado neste último jogo, é normal que o jogador não se sinta bem tratado. Isto me parece-me que é óbvio. Ou seja, acho que tem que haver coragem por parte das pessoas que dirigem a seleção portuguesa de chegar ao pé do Cristiano Ronaldo e, se de facto para elas ele já não faz falta na seleção, terei a coragem de lhe dizer que ele já não faz falta. Porque não faz sentido para mim dizerem ao Cristiano Ronaldo, na cara dele, que ele de facto foi muito importante para o país e para a seleção, e depois, quando chega a hora do jogo, ele ficar sentado no banco e não contar sequer para entrar nem 5 minutos. Portanto, há que de facto clarificar esta situação, há que clarificar a situação junto do Cristiano Ronaldo, para que depois não aconteçam situações como aconteceram na Noruega, em que o jogador lhe é prometido que vai entrar na segunda parte, coisa que nunca devia acontecer. Um treinador nunca deve prometer a um jogador que ele vai entrar, porque não sabe o que vai acontecer no jogo, e depois o jogador nem entrar e depois acabar por ter uma atitude que é menos positiva, que foi o que ele teve de sair para o balneário sem despedir os adeptos.
2: Eu ouvi-te com muito interesse, como ouço sempre, mas tenho alguma coisa a contrapor a isso. E isso tem a ver... Tenho duas coisas a contrapor. Isto tem a ver, talvez, com a experiência adquirida ao longo dos anos. É natural que um jovem como tu tenha uma reação desse tipo, desse género. Um homem mais maduro como eu já não reajo assim. Eu vou explicar. Eu acho que a decisão de sair da seleção não deve pertencer, senão, ao Cristiano Ronaldo. Ele não tem que perguntar a ninguém se faz falta, não tem que perguntar ao Presidente da Federação, não tem que perguntar ao treinador, isto sou eu a pensar. Era o que eu faria e é o que o Cristiano Ronaldo merece fazer. É assim, se ele decidiu até agora a sua carreira brilhantemente, também ele sabe qual é a altura de abandonar. Porque eu tenho a certeza que ele não precisa que o empurrem. É ele que tem que tomar a decisão de sair. Porque também, se eu fosse Presidente da Federação e se ele me perguntasse, eu faço falta, o que é que eu lhe respondia? Fazes falta, só a tua vontade faz falta. Só o que está connosco faz falta. Mas isto é uma coisa normal. Ele, Cristiano, que foi um jogador brilhante, já não é, foi um jogador brilhante e que é um homem inteligente, devia, na minha opinião, repito, atenção, não quero aqui de fazer lei, é a minha opinião, olha, eu não vou perguntar a ninguém, decidi, não jogo mais. Eu acho que isto era grandioso da parte dele e era a forma que ele tinha de sair por cima. Assim, arrisca-se a fazer o que fez ontem, a ir-se embora presumivelmente amuado, não sei, a pôr na boca do treinador palavras que o treinador terá dito impensadamente, porque era o Cristiano Ronaldo, vai jogar na segunda parte. Não sei se disse, não disse, mas se disse, fez mal em dizer, como tu dizes. E portanto, eu acredito que a decisão tem de ser do próprio Cristiano Ronaldo. É a minha maneira de ser, mas ainda bem que nós temos opiniões que são convergentes, mas que só diferem no modo, não é?
5: Exatamente.
2: O resto,
5: exatamente.
2: A convergência é essa, só diferem no modo. E se nós saudássemos o Chico? Que tal e que ladinha há que tempo?
5: Vamos a isso, vamos a isso.
2: Chico!
12: Boa noite!
2: Então, boa noite! Põe o microfonezinho mais perto da tua boca, trata-o com o carinho como se fosse uma mulher bonita.
12: Está aqui, próximo.
2: Ora bem, e diz-me, antes de mais nada, diz-me lá o que é que tu achas da Seleção Nacional com Martínez e agora com Jorge Jesus, partindo deste pressuposto que o teu amigo e nosso amigo disse, é que não há tempo para modificar tudo. Pode-se modificar um bocadinho. Eu acho que, desculpa eu dizer isto, mas eu acho que o Jorge Jesus só teve tempo para modificar a confiança. É. Eles agora são confiantes. É, são jogadores confiantes.
12: Mas eu acho que ele nisso é bom. Eu assumo como um fã de Jorge Jesus. Okay, isto pode ser um pouco controverso, porque ele às vezes tem algumas saídas que vão um bocado contra aquilo que eu concordo. Mas o que é facto é que eu faço parte daquelas pessoas que acha que não precisas de ser sempre campeão para mostrar que és bom. E Jorge Jesus, no Sporting, por exemplo, eu acho que fez excelentes trabalhos no Flamengo, onde acabou também por ganhar, fez no Benfica. Eu acredito que a seleção está bem entregue e tem, eu gosto de chamar, um daqueles que sabe o que é futebol. E o Jorge Jesus sabe muito de futebol, na minha opinião, e eu acho que os jogadores com ele vão jogar mais do que jogavam. E essa questão do Félix, por exemplo, jogar agora no centro, eu concordo com o Rafa, é óbvio. Eu não vejo ali grande questão, não percebo porque é que o Félix ia para o lado esquerdo do campo.
2: Também nunca percebi.
12: É que perde logo metade do raio de visão que tem se estiver no centro. E eu só espero, obviamente posso estar errado porque o Jorge Jesus saberá muito mais do que eu, mas só espero que ele também consiga convencer o Cristiano Ronaldo a ficar mais quietinho na área, porque eu acho mesmo que o Cristiano Ronaldo, ainda hoje, em 2026, pode ser e é um finalizador de classe mundial.
2: Sim, claro. Eu não tenho dúvida sobre isso. O que eu falei foi outra coisa.
12: Não, sim, mas eu aí também concordo. Eu acho que ele, quando quiser sair, ele não tem de questionar a ninguém se faz falta ou não. Até porque, quer dizer, a vontade que ele tem de representar e o querer todos os dias ser melhor do que era no dia anterior, isso dá sempre jeito, dá sempre jeito. Agora, se ele fica chateado às vezes por não jogar ou por achar que devia jogar mais, isso terá de se adaptar a isso. Eu não acredito que o Jorge Jesus seja o tipo de treinador que vá colocar os jogadores com medo que eles amuem.
2: Sim, também acho que não. O que é certo, Chico, é que neste momento, e era isso que nós pretendíamos, Portugal fez dois jogos e ganhou os dois.
12: Sim,
2: pronto.
12: Sim.
2: Essa é a verdade.
12: Que é o que é preciso.
2: E agora vamos ter a Dinamarca. E a Dinamarca é outra seleção com um grau de dificuldade assinalável, atenção.
12: E nós, quando jogamos com os nórdicos, temos sempre alguns problemas. O porte físico deles é muito diferente do nosso, e isso também, mais uma coisa em que o Cristiano também nos pode ajudar, porque...
2: Sim, mas há uma coisa muito interessante. Na segunda parte, não, vocês já sabem isso melhor que eu, mas na primeira parte o Chico Conceição deu cabo do jogador que o marcava. Sim. E é pequenino, era metade dele.
12: Sim.
2: Não é? Isso às vezes o talento supera tudo.
12: Sim,
2: não é?
12: sim, isso sem dúvida. Também sou muito fã do Chico Conceição e do pai já agora.
2: Claro. Vamos tentar ouvir quem está em linha. Boa noite, quem fala? Quem está em linha? Não está ninguém. O telefone tocou, mas se ninguém respondeu à chamada, acontece muitas vezes aqui em rádio. Aliás, o telefone continua a tocar, eu vou tentar levantar o auscultador. Quem fala? Boa noite.
13: O Carlos. Daqui fala o Carlos, do Montijo.
2: Diga, Carlos.
13: Eu queria falar sobre o futebol, sobre a seleção.
2: Sim.
13: E estava a ouvir a rádio, o vosso canal, e queria participar.
2: Então dê a sua opinião, se faz favor.
13: Estou a dar a minha opinião, que a gente somos portugueses e a gente devia defender mais a nossa pátria. Cristiano Ronaldo, onde vai, enche sempre os estádios todos. Não for o Ronaldo, a seleção não é... É a seleção, mas quem leva pessoas ao estádio é o Ronaldo. Ele tem estado um bocado mal, pronto, de questão de ver que já tem a idade que tem e aceitar ali as decisões que devia de ficar no banco. Mas acho que toda a gente vai ao estádio é para ver Ronaldo, não é? E quando andam a comparar, a gente, como português, devia defender mais a nossa, como ao Messi. A Argentina, toda a gente defende o Messi. Toda a gente diz bem do Messi. E a gente não pode comparar um jogador com outro. Comparar um jogador com outro, quem compara um jogador com outro não percebe de futebol. Percebe zero de futebol. Porque um jogador nasceu já com aquele dom e o Ronaldo teve de trabalhar para chegar lá. Que é totalmente diferente. Mas pronto, isto é a minha opinião. A seleção agora está bem. Jorge Jesus é teimoso e quando mete as coisas na cabeça... Ninguém consegue mudar ele. Mas pronto, era a minha opinião sobre isso.
2: Muito obrigado, meu amigo. Venha sempre que quiser, quando estiver com disposição para isso, para comentar, venha ter connosco. É o 21 010 57 40.
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2: Zé César, mais uma vez, boa noite.
4: Olá, muito boa noite.
2: O Jorge Jesus já não precisa de mais vitaminas, já tem vitaminas que chegam. Mesmo assim, eu ainda lhe dava mais umas vitaminazinhas para ele, de manhã, quando acordar, ganhar mais força para poder chegar ao pé dos jogadores e dizer: eu quero que seja assim. Aliás, ele diz isso e muito pior.
4: Ele está bem fisicamente.
2: Claro que está ótimo.
4: Grita bem, ele era bom para cantor da ópera também.
2: Tem 70 anos.
4: Grita bem com os jogadores.
2: Fantástico. Eu, quando tivesse 70 anos, gostava de estar como ele. Estás a rir porquê?
5: Porque o Fernando está melhor.
2: Ah, bom.
4: É um bom exemplo. O Jorge Jesus é um bom exemplo, mas o Fernando é muito melhor. Porque o Fernando.
2: Graças a quê?
4: Graças aos 160 nutrientes.
2: Que eu tomo por dia.
4: Exatamente.
2: Pronto.
4: E não há dúvida que na realidade nós cada dia mais a nossa alimentação está cada vez mais processada e nós, ao termos falta de energia, falta de nutrientes, faz com que a gente ande a comer a toda a hora e isso o que é que nos traz? Muitas das vezes não nos traz mais energia. O que nos traz é que o nosso corpo começa a guardar tudo isso que comemos em excesso em forma de gordura. E nós vimos que as pessoas estão cada vez mais obesas e com falta de energia.
2: É o que chama a gordura balofa, não é?
4: Exatamente. Nós vimos que o Fernando começou a reduzir, como eu reduzi, o nosso peso. O nosso corpo está mais normal porque, efetivamente, nós temos mais energia. Todas as pessoas que têm falta de energia começam a ganhar o hábito de comer a toda a hora e principalmente comer hidratos de carbono. E tudo isso leva-nos a um ciclo vicioso que acaba por deixarmos de fazer exercício. A grande maioria das pessoas também bebe pouca água, água com qualidade. E tudo isso faz com que as pessoas comecem a ficar doentes e na realidade nós somos aquilo que comemos. Então, hoje em dia quase que é obrigatório nós suplementarmos de alguma forma. 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Nós tomamos uma saqueta de manhã que vai ajudar a purificar o sangue, a desentupir as veias, as artérias, a dar-nos um aporte maior de oxigênio, vai desinflamar e desinchar o corpo e vai também nos dar muito mais energia. Depois nós tomamos uma segunda saqueta antes do almoço que vai ajudar a reparar o nosso sistema digestivo e nós não vamos precisar de comer tanto para ter a mesma energia ou mais energia. E ao deitar vamos tomar uma terceira saqueta que vai ajudar a regenerar as células durante o nosso sono. Muitas das vezes nós não conseguimos dormir porque efetivamente nós acabamos por não consumir os minerais essenciais para que isso aconteça e então o nosso corpo acaba por entrar numa luta e vai tirar os minerais aos ossos para que se possa fazer esse trabalho. Todo esse processo faz com que o sono seja bastante agitado. Quando nós começamos a tomar esse suplemento, nós sentimos um sono muito mais reparador e acordamos com muito mais energia. 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
2: Que bom. Eu já estou sequinho, não é?
4: Exatamente.
2: Tu também estás
4: como
2: ótimo.
4: Eu estou.
2: Estás ótimo, fantástico. Dá a impressão que corres todos os dias. Atrás do Carlos Cardoso que ele faz isso também todos os dias.
4: Pois é. Não é preciso correr, mas se formos correr, nós temos energia suficiente
2: claro,
4: para correr.
2: 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Muito bem. Tenho aqui um ouvinte em linha. Boa noite. Tenho? Não tenho. Porquê que me enganam? Porquê que dizem que o telefone está a tocar e não atendem? Quem está em linha? Boa noite.
14: Olá, boa noite, senhor Fernando.
2: Boa noite.
14: Sr. Fernando, está tudo bem consigo?
2: Está tudo. Está tudo. Olá, viva. Está tudo bem. Consigo
14: está
2: também?
14: Está bem. Para cumprimentar o pessoal todo, assim, aí ao José César. José César, que estive lá a ligar a semana passada e fui a Lisboa. Queria para lá, assim, fui lá a semana passada a Lisboa, mas ele apenas não me ligou. Era para.
2: Estou vindo a ralhar contigo. O melhor é ouvir.
14: Fica para outra vez.
2: Pode dizer agora que ele já tem os escutadores. Diga lá, diga.
14: Estive lá a telefonar a semana passada, a outra semana já.
2: Sim.
14: Liguei lá para. Estive aí duas ou três vezes. Liguei-lhe, mas o telefone estava ocupado, não sei o quê. Ele também não me ligou. Eu fui a Lisboa a semana passada, da quinta-feira, e era para falar lá com ele, pessoalmente. Para lá um cafezinho, uma coisa qualquer. E até podia comprar o produto, né? já escusava mandar o Vigo por um produto pelo correio. Mas pronto, vá, a gente depois falamos um dia.
2: Sim, mas ligue para ele e combinem que ele está disposto a encontrar-se consigo. Se não for, ele vou eu.
14: Agora não sei quando é que vou a Lisboa. Talvez
2: tá em
14: 15 dias. Ou...
2: Então, quando vier, diga, está bem?
14: Tem lá assuntos às vezes para tratar. Então, o Sr. Fernando Correia, tribunal do Rádio Clube Português, do antigo Rádio Clube Português de Sampaio Pina.
2: Sim, senhor.
14: Eu ouvi, era cachorro novo ainda, claro. Era novo na altura. Claro. Eu também posso dizer a minha idade, tenho 66 anos.
2: Ah, ainda não cheguei lá, quando lá chegar logo, sim.
14: Exato. Estou certo, o João Paulo Diniz, ele tinha 14 sim. anos, quando o João Paulo Diniz anunciou o 25 de Abril.
2: Grande João Paulo.
14: Era ele, sim, o João Paulo Diniz, mas era dos outros, era no Emissões Associadas de Lisboa.
2: Sim, o João Paulo qualquer dia vem aqui à bancada central falar connosco.
14: Vá, força.
2: Está bem?
14: Força, o João Paulo Diniz era um grande locutor de rádio, também tem provado pelo português, tem bem vários, né? Mas eu ouvi o senhor Fernando Correia com o Orlando Dias Agudo, com...
2: Sim, senhor, exatamente.
14: O Abel Figueiredo.
2: É verdade.
14: Oh, exatamente. Eu estou certo disso tudo. Mais tarde o Paulo Fernando, mas o Paulo Fernando era em programas. Também passa a ir a dar o relato de futebol, o Paulo.
2: Não. Nunca se meteu nisso, não.
14: Na Antena 1, acho que ele anda do Porto.
2: O Paulo Fernando nunca trabalhou na Antena 1.
14: Trabalhou na Antena 1, sim senhora. Fernando trabalhou na Antena 1.
2: Mas para fazer...
14: aí em Lisboa e ainda do Porto.
2: Mas para relatos de futebol, era coitado
14: não,
2: do Paulo.
14: Talvez não.
2: Em
14: programas, pronto. Ele fez um grande programa da rádio na Antena 1, era o Fora de Horas. Era um programa noturno, ao sábado, começava das 2 da manhã e acabava das 6 horas da manhã. O Paradoxo, um grande programa de rádio que ele fez, Paulo Fernando. Paulo Fernando também era um grande profissional. Era um profissional bom.
2: Era e é.
14: Não, já faleceu.
2: O meu Paulo Fernando, não.
14: Diga.
2: Aquele que eu conheço, não.
14: Mas esse trabalhou do Rádio Clube Português?
2: Sim.
14: Ah, não sei. Eu posso ouvir dizer que ele já tinha falecido. Não sei, pronto. Pronto, senhor Fernando Correia, vão cumprimentos para uma malta toda.
2: Obrigado, amigo.
14: Eu sou da terra do António Rola e também do treinador de futebol José Peseiro.
2: Muito bem, sim, senhor.
14: José Peseiro na minha idade.
2: São nossos amigos também.
14: Pois, eu, o António Rola é um bocadinho mais velho, mas está em Rio Maior. É de equipa.
2: Muito gosto em ouvi-lo. Um abraço, muito obrigado. Boa noite, obrigado.
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2: Tem os ouvintes, tem o Rafael Batista e tem aqui o Chico, tem estado caladinho. Não, já falou um bocadinho.
16: Já.
2: O Chico sabe muito de futebol, não é?
16: Sabe. E foi por isso.
2: Tu também?
16: Sei umas coisas. Ninguém sabe tudo. Mas o Chico sabe quase tudo, isso é verdade.

0: ver futebol remontam ao Mundial de 2022, ao Europeu de 2004, é daí que começam as minhas raízes no futebol, onde tinha cerca de 10 anos mais ou menos, e o Chico não, o Chico sabe tudo sobre o futebol desde os seus primórdios e tem um gosto muito grande pelo futebol de antigamente, dos anos 70, dos anos 60, dos anos 80, e era isso que eu queria dar a reconhecer aos ouvintes, e começava por isso, se calhar, perguntar ao Chico de onde é que veio o gosto pelo futebol e porquê e onde é que começa esta preferência pelo futebol dos anos 70, dos anos 80, porque acho que é daí que vem este gosto pelo futebol que tens e não pelo futebol hoje em dia.
1: Sobre o meu gosto pelo futebol em si, eu não sei dizer exatamente onde é que ele vem. Eu não tenho propriamente uma daquelas histórias de família em que toda a gente era fanática. Não é o caso, sempre se gostou de ver futebol. Mas portanto eu creio que desde pequenino via os jogos de futebol e sou do Sporting, só para que fique já também claro. Via esses jogos e fui sempre um adepto normal. Na juventude, eu revia-me um bocadinho numa frase do Bill Shankly, que é o mítico treinador do Liverpool, que ele dizia que o futebol não é uma questão de vida ou morte, é muito mais importante do que isso. E agora, revejo-me um bocadinho mais numa frase do Arrigo Sacchi, também mítico treinador do AC Milan, que dizia que o futebol só é a coisa mais importante depois de todas as coisas importantes da nossa vida. Ou seja, houve aqui uma mudança, e essa mudança foi um pouco na pandemia. Ou seja, quando é que eu deixei de ficar tão focado no futebol atual? Eu sei quando é que foi na pandemia, porque ficámos privados de futebol. E quando ficámos privados de futebol, muitos canais desportivos, muitos podcasts de clube, começaram a trazer de volta alguns momentos históricos que os seus clubes tinham vivido. E o que é facto é que o futebol continua a ser um desporto incrível, isso não está aqui em causa, eu não digo mal do futebol de hoje, mas parece que antes havia uma simplicidade diferente. Parece que antes conseguíamos ver momentos no relvado que hoje não vemos. Parece que hoje é tudo mais em busca de uma polémica. Por exemplo, esta questão do Ronaldo, que há pouco falávamos, isto não existiu com nenhuma das estrelas dos anos 60, 70, 80. Quando chegou a altura de se irem embora, foram. E nós em Portugal, e há pouco um ouvinte disse bem, temos muita mania de bater, digamos assim, nos nossos e não protegemos o Cristiano. Isto não quer dizer que ele seja, eu posso não achar, por acaso eu acho, mas eu posso não achar que ele é o melhor de todos os tempos, mas nós temos a mania de dizer mal, e isso não me revejo muito nisso.
0: O que é que te atrai mais no futebol de antigamente do que no futebol de hoje em dia?
1: Ora, o futebol de antigamente é engraçado, porque o futebol é talvez o maior evento social do século XX. O futebol ajuda-nos a perceber, nós falámos disto no verão ao longo das rubricas que fizemos sobre os mundiais, ajuda-nos a perceber vários momentos do futebol. Por exemplo, nós conseguimos perceber que o Real Madrid começa a dominar ali na década de 50, quando vem a Liga dos Campeões, na altura Taça dos Clubes Campeões Europeus, porque o seu presidente, chamado Santiago Bernabéu, é o nome do estádio, percebeu que havia ali potencial de dinamizar o clube e foi buscar grandes jogadores, espanhóis, estrangeiros. Nós conseguimos perceber o porquê, se estivermos a par, de porquê que na década de 60 os clubes portugueses e a seleção portuguesa conseguiram também resultados diferentes, porque também através das questões também das nossas colónias trouxemos um pouco para o nosso futebol jogadores totalmente diferentes daquilo que existia. Conseguimos perceber na década de 70 um Ajax do Rinus Michels, que vem daquele Amsterdão que trazia coisas novas ao mundo, e o futebol abraçou também isso, tal como depois o futebol abraçou uma classe operária de Liverpool, que trouxe aquele Liverpool que batalhava em todos os jogos. Portanto, o que me atrai no futebol antigamente é que era o reflexo, de facto, das cidades, e havia mesmo a identidade. E isso era interessante. Hoje em dia isso perdeu-se. Não quero dizer que seja pior, atenção, mas isso não existe. Nós hoje, os clubes, uns melhor, outros pior, mas jogam praticamente todos da mesma maneira, digamos assim.
0: Tens algumas equipas que te marcaram e que dizes, pá, esta para mim é das minhas equipas preferidas de todos os tempos. Tens aqui algumas. Falaste do Ajax agora da década de 70?
1: Sim. Esse Ajax, que era o Ajax do Rinus Michels, que foi a primeira invenção do futebol total, digamos assim. Ou seja, o que Guardiola depois nos trouxe com o Barcelona, Guardiola foi beber ao que Johan Cruyff levou com a sua Dream Team para Barcelona.

0: Maradona e Johan Cruyff era a estrela da equipa de Rinus Michels. Ou seja, aquele futebol de posse, aquele futebol muito de ter tudo controlado. Os jogadores podiam inventar e ir à procura de coisas novas, mas qual é que é a diferença do Ajax de Rinus Michels para o Barcelona de Guardiola e para o City, por exemplo? É que naquela altura nenhuma equipa entrava em campo para conseguir apenas travar a adversária. Não havia isso de jogar para o empate nos anos 70, não existia. E, portanto, quando o Ajax fazia esse tipo de jogo, nós tínhamos um jogo incrível, porque era uma equipa a jogar incrivelmente bem, um futebol atacante. E quando o Barcelona fazia esse jogo, e eu não estou a falar mal do Barcelona, é uma das melhores equipas da história, obviamente, mas o Barcelona, aquilo parecia quase que um jogo de handball. Ou seja, eles tinham a bola, passava ali entre os jogadores todos, atacavam, e o adversário apenas tentava sobreviver, é mesmo assim, porque se não o fizessem contra aquele Barcelona, perdiam todos os jogos 15-0. E isso muda um bocadinho, tira-nos esse espetáculo de hoje em dia. Eu também sou muito fã do tal Milan do Arrigo Sacchi, que é uma equipa antes de eu nascer, tal como o Ajax.
1: Exato.
0: Mas felizmente vive numa época em que nós podemos quase, esta frase não é minha, mas eu revejo-me nela, que é que podemos quase ter saudades de coisas que não vivemos. Porque temos acesso a essa informação. Hoje em dia há sites, falámos disto durante o Mundial, nós até os jogos da Hungria da década de 30 podemos ver. Portanto, isto é espetacular. E portanto, sim, estas equipas chamam-nos a atenção. Temos, acho que é também, não podemos nunca falar da década de 80 sem falar, por exemplo, de Maradona. Maradona, lá está, mais um contexto. Ou seja, uma equipa do Nápoles que não eram bem tratados, digamos assim, no seu próprio país, tal como no Mundial de 1990, que é em Itália, a meia final é um Argentina-Itália, no estádio de Nápoles, e o que acontece é que os italianos estavam todos a torcer pelo Nápoles. E eles dizem nas entrevistas que é porque antes de chegar o Maradona, estavam a torcer pelo Nápoles, não pela Argentina, claro, porque antes de chegar o Maradona, ninguém reconhecia mérito àquela cidade. E isto hoje em dia não acontece. Hoje em dia um jogador como o Maradona no Nápoles, o que lhe acontecia seria contratado por uma grande equipe e provavelmente seria colocado no banco.
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3: Chico, em relação também falando daquilo que são o futebol dessa época, há também alguns jogadores que te marcaram, né? Van Basten, diria, não? Maradona, falaste agora?
0: Sim. Van Basten é um crime que tenha acabado a carreira aos 28, 29, por aí. Era um jogador... Lá está, eu não quero só falar do Milan da Arrigo Sacchi, mas o que é facto é que vamos sempre bater lá, porque de facto era uma equipa excepcional. Tinha o Van Basten, tinha o Gullit, tinha o Rijkaard. Mas sim, a década de 70 e 80 é muito rica em jogadores... Que marcaram, de facto, marcaram as equipas, marcaram as suas décadas. E nós temos, e lá está, um bocado há pouco, como falávamos do Jorge Jesus, não importa só ganhar. Se perguntar aqui ao Fernando, certamente que uma das equipas que mais o marcou foi o Brasil de 82, que não ganhou. Não ganhou e tinha ali um jogador que era o Sócrates, que era, quer dizer, era espetacular. Mas se fores ver, Rafa, se fores ver um jogo do Brasil de 82, na altura de recuperar a posição defensiva, ou na altura de correr atrás da bola, o Sócrates não se mexia. Por outras palavras, para 90% dos treinadores de hoje em dia, o Sócrates, que é um dos melhores jogadores de sempre, provavelmente era banco.
3: Desculpa interromper, mas achas que o futebol de hoje, a evolução do futebol, tirou criatividade ao futebol? Trouxe mais dados estatísticos. E faz falta esse futebol?
0: Sim. Eu percebo a questão dos dados estatísticos, acho que fazem todo o sentido e mais algum, mas acho que é demais. Ou seja, eu ontem, antes de ontem, estava a falar com um amigo e perguntei-lhe quando é que foi a última vez que ele viu um jogo de futebol em que houve dois golos de fora da área. ou se calhar, sei lá, remates a 30 metros da baliza. Era uma coisa comum. Hoje em dia, os jogadores abdicam disso, e volto a dizer, não digo que esteja mal, mas abdicam disso em prol de manter a posse de bola. Depois tem a questão do XG, que é o que importa, e eles parece que querem entrar na baliza com a bola, e está tudo ok, continua a ser futebol, mas de facto tirou essa espontaneidade e essa criatividade ao futebol. Hoje em dia, creio que há mais medo de arriscar, digamos assim.
3: Tu consideras-te um grande fã desse futebol? Eu sei que tu colecionas jornais também nesse tempo.
0: Sim.
3: O que é que te faz olhar para estes jornais e dizer, pá, eu quero ficar com isto?
0: Aí talvez já possa ter sido um pouco mais de família, ou seja, o meu pai colecionou desde criança os brinquedos que ele tinha, ainda hoje os tem, e vai colecionando sempre muitas coisas da altura. A minha mãe também faz o mesmo com livros. E eu fui para os jornais, pronto, quando tinha 9, 10 anos, ou seja, ali em 99, 2000, quando o Sporting ganhou o primeiro título que eu vi, que foi em 99, 2000, comecei a guardar alguns jornais, e hoje em dia, sim, se for a uma feira onde se estejam a vender jornais antigos, por exemplo, eu orgulho muito de ter o jornal do primeiro jogo de sempre da Liga dos Campeões, que é o Sporting 3, Partizan 3, gosto muito de ter, é um jornal de 1955, está religiosamente guardado na minha casa.
3: E se calhar muita gente não sabe que esse é o primeiro jogo de sempre da Liga dos Campeões. Estamos a chegar ao fim, não é, Fernando?
1: Estamos a chegar ao fim, temos 30 segundos apenas, é para as despedidas. Dizer que gostei muito de ter aqui o Chico. Eu queria que ele viesse mais vezes. Sim. Quando estiver disponível, acho que era muito bom, porque ele é uma mais-valia para os nossos programas.
0: Obrigado.
1: Não, é verdade, e como é verdade, nós dizemos. Eu e o Rafael temos este hábito tremendo de dizer as verdades.
0: É um bom hábito.
1: Meus amigos,
3: obrigado, Chico.
0: Obrigado pelo convite. E
1: um grande abraço.
0: Quando quiserem, cá estarei outra
1: vez. Então, obrigado. Rafael, no sábado cá estaremos então para mais uma bancada central. De amanhã até sexta-feira tem aqui o Carlos Dolbete com a voz do ouvinte. Adeus, boa noite, um abraço, boa semana.
0: Boa noite,
3: obrigado,
0: boa noite.
3: Um abraço.
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São 10 horas. 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
1: Boa noite de segunda-feira, dia 28 de setembro. Cá estou, de regresso, após as férias. Início da minha primeira hora, nesta noite de segunda-feira, Amália Rodrigues com Grão de Arroz. Agora Camané traz-nos A Correr, depois Gisela João, Vejam Bem, e logo a seguir, uma grande recordação. Carlos do Carmo, Não Digam ao Fado.

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0: Luas Brancas, a voz de Aldina Duarte, aqui na sua Rádio Amália. Ricardo Ribeiro traz-nos Amanhã, depois Manuel Domingos, um fadista já cansado, e logo a seguir Joana Cota, Fado, Sai à Rua.
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1: Hoje vamos visitar uma mina subterrânea. É a única mina de sal-gema existente em Portugal. Fica em Loulé, no Algarve, e está a 230 metros de profundidade. O percurso do interior da mina tem cerca de 1,3 quilómetros e é lá possível vivenciar e aprender novos conteúdos, como por exemplo sobre geologia ou engenharia, entre outras áreas, e desfrutar da beleza e grandeza das galerias desta mina de sal-gema com 230 milhões de anos. Numa visita guiada por este roteiro subterrâneo, também se pode observar e comparar a evolução da maquinaria e das técnicas de extração mineira que foram utilizadas ao longo do tempo. Santa Bárbara é a padroeira dos mineiros e neste local podemos observar uma das maiores coleções dedicadas a esta santa. Algumas peças de Santa Bárbara são do século XVI. Podemos admirar esculturas, quadros e utensílios religiosos provenientes de vários países e com dimensões e técnicas de execução diferenciadas. É uma boa sugestão de visita a esta mina subterrânea. Repito, as minas de sal-gema ficam em Loulé.
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2: Há pouco, a rubrica Sei de um Rio, Sei de um Museu, com assinatura de António Ascioli Campos. Para ouvir agora Amália Rodrigues, fui ao mar buscar sardinhas, depois Só Espero que as Folhas Caiam, Gonçalo Salgueiro, logo a seguir Fado Português de Nós, Marisa, e depois Joana Amendoeira, O Nome que Tu Me Davas.

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Inês de Vasconcelos e este Peço à Vida. O que temo e o que desejo para ouvir agora Lina e Rodrigo Cuevas, depois Yolanda Soares, é ou não é?

Yolanda Soares, e este é ou não é? Até ao final da minha primeira hora, para esta noite de segunda-feira, ainda Hélder Moutinho, A Minha Cor, e depois Ana Moura, Como Uma Nuvem no Céu.

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São 11 horas. 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
1: Mais uma vez, boa noite de segunda-feira, dia 28 de setembro. Está com a sua Rádio Amália aqui em 92.0 Lisboa, 91.0 Porto e 100.6 Setúbal. Amália Rodrigues, no início da hora, claro, no caso com Rosa Tirana. Agora, Dulce Pontes, Ferreiro, depois Saudades do Brasil em Portugal, Fábia Rebordão e Custódio Castelo, e logo a seguir, Negro Ciúme, Fernanda Maria.

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Maria de Fátima e este É Tão Bom Ser Pequenino. Agora Miguel Ramos, A Vizinha da Frente, depois Artur Batalha, Foi Ontem, e logo a seguir Jacqueline Carvalho, Ao Fado.

0: Obrigada. Muito obrigada.
1: Recordámos Amália Rodrigues e Tiro Liro Liro. Agora, mais duas grandes recordações. Alfredo Marceneiro com a Lucinda Camareira e depois Argentina Santos com De Afadistado.

Conde Afadistado. Recordámos Argentina Santos. Para ouvir agora Raquel Tavares, Lua de Maio, mais à frente Carminho, Porquê, e logo a seguir António Pinto Basto, Chegas Coradinha.

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Carlos Ramos e este Canto o Fado. Até ao final da minha segunda hora, nesta noite de segunda-feira, 28 de setembro, ainda tempo para as vozes de Cristina Nóbrega, Amor de Mel, Amor de Fel, e depois Fernando Maurício, Voltei ao Cais. Eu estarei de volta amanhã. Beijos e abraços, continuação de uma excelente noite.

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